0: Ouvimos Marisa Monte e Jorge Drexler, uma parceria de composição deles, Vento Sardo. Antes teve Paulinho Mosca com As Vitrines, do Chico Buarque. E na sequência tem Lenine e Marcos Suzano.
1: É bonito.

0: Você ouviu Amor Cinza, música de Matheus Aleluia, com ele e Fabiana Aleluia. E antes, outra Fabiana Cosa, com Ciranda para Janaína, música de Kiko Dinucci e Jonathan Silva. Seguimos com música aqui em 77,9 FM. Agora Chico César.
1: Pra cá.

Você ouviu Povo Bonito com André Bujanra, composição dele, e antes teve Chico César, parceria dele com a Vanessa da Mata, A Força Que Nunca Seca. Seguimos com música aqui pela Rádio Cultura Brasil, agora você ouve Wilson Simonal.

Esse foi o Gilberto Gil, dele A Gente Precisa Ver o Luar. Antes, Wilson Simonal com Samarina, música de Antônio Adolfo e Tibério Gaspar. E a gente segue com música por aqui, falando sobre luar. Agora tem os Paralamas do Sucesso com Tendo a Lua.

Ouvimos Numismata com a participação do Cassim, Todo Céu e Essas Pequenas Coisas, composição de Adalberto Rabelo Filho. Antes, Os Paralamas do Sucesso, Tendo a Lua, música de Herbert Viana e Tetê Tilê. Seguimos com o som do Cícero, Tempo de Pipa.

Você ouviu o som do Los Hermanos, De Onde Vem a Calma, composição de Marcelo Camelo, e antes teve Cícero, dele, Tempo de Pipa. E é isso aí, eu fico por aqui, sou a Laura Mayumi, agradeço muito sua companhia e tô de volta amanhã com mais música nesse mesmo horário, aqui pela Rádio Cultura Brasil. Até mais!

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6: Vinte e uma horas e 59 minutos.
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9: Olá, seja muito bem-vinda, seja muito bem-vindo. Mais uma edição do Diversas no Ar. Toda semana eu trago um recorte diferente da cena feminina musical contemporânea do Brasil. E nesta edição, eu destaco a 10ª conferência do WME, plataforma dedicada ao protagonismo feminino na música brasileira, que ocupa locais icônicos na cidade de São Paulo, com mesas de debate, oficinas e shows gratuitos a partir da próxima quinta-feira. E ainda, Lued Luna com seu novo álbum acústico e muito mais. E hoje eu abro Diversas reverenciando a nossa abelha rainha.

0: que completa 80 anos esta semana, no dia 18 de junho.
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0: Fundindo a precisão da palavra, a força da melodia, no palco, Bethânia transformou a interpretação em um território de rito, onde cada gesto e cada verso carregam a beleza da nossa cultura.
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0: Vamos relembrar Carta de Amor, faixa título do álbum duplo lançado em 2013, com textos de Bethânia e música de Paulo César Pinheiro. Não mexe comigo, que eu não ando só. Com vocês, a força de Maria Bethânia.
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Não misturo, não me dobro. 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Me ensina o baile das ondas e canta, canta, canta pra mim. 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

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Não começa nem termina, é nunca, é sempre. 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Fulmina o injusto, deixa nua a justiça.

Onde vai, Valente? 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Não vem brotar a relva que cresce livre, verde, longe da tua cegueira. Seus ouvidos se fecharam a qualquer música, a qualquer som. Nem o bem, nem o mal. 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Ninguém te escolhe. 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Apenas vaga sobre o planeta. 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

Eu posso engolir você, só pra cuspir depois. 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Se choro, quando choro e minha lágrima cai, é pra regar o capim que alimenta a vida. Chorando, eu refaço as nascentes que você secou. Se desejo, o meu desejo faz subir marés de sal e sortilégio. Vivo de cara para o vento, na chuva, e quero me molhar. O terço de Fátima e o cordão de Gandhi cruzam meu peito. Sou como a haste fina que qualquer brisa verga, mas nenhuma espada corta.

0: Ouvimos Maria Bethânia com Carta de Amor, texto dela, música de Paulo César Pinheiro, abrindo essa edição do Diversas.
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0: E agora eu sigo com Elza Soares, Mulher para Mulher, A Voz Triunfal, uma parceria de Elza com Josiara.
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0: Ouvimos Isa, com Fé, composição dela. E antes, Elza Soares, parceria dela com Josiara, Mulher para Mulher, a voz triunfal.
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0: Sigo com Lineker, acompanhada pelo Baiana System, Negona dos Olhos Terríveis.

Lineker com Baiana System, Negona dos Olhos Terríveis. E no dia 25 de maio de 2026, a cantora e compositora baiana Lued Luna lançou o álbum audiovisual Acústico Lued Luna. O projeto chegou às plataformas digitais e no YouTube no dia de seu aniversário e propõe uma imersão intimista em sua discografia recente, unindo releituras de sucessos e composições inéditas. Vamos ouvir uma das belas do álbum, Yo-Yo.

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Juliane Gamboa, de Vitor Martins e Sueli Costa, ouvimos 20 anos Blue. E antes, Lué de Luna, do novo álbum Lué de Luna Acústico, ouvimos Yo-Yo. Agora tem Letrux por aqui, Caligrafia Tarada, do Sad Sexy Songs, uma parceria dela com Bruno Capinã. 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

0: lembramos Rita Lee com Mania de Você, dela e Roberto de Carvalho. E antes, Letrux com Caligrafia Tarada, do álbum Sad Sex Silly Songs, parceria de Letrux e Bruno Capinan. Neste ano, o Women's Music Event, o WME, a maior conferência dedicada ao protagonismo feminino na música no Brasil, completa 10 anos de história. Mais do que um evento, o WME consolidou-se nesta década como um selo de autoridade e qualidade, colocando luz nas profissionais que movimentam o setor e transformando a lógica do mercado fonográfico nacional. Nesta edição histórica, a plataforma reafirma seu compromisso com a valorização feminina em todo o ecossistema da música brasileira. Entre os dias 18 e 21 de junho, as atividades ocuparão o coração da capital paulista, com painéis e oficinas na Biblioteca Mário de Andrade, shows gratuitos na Praça Dom José Gaspar e a festa de abertura na Heavy House. Desde a primeira conferência, o WME elege uma madrinha homenageada. E em 2026, o título cabe à MC Stephanie. Eu conversei com Monique Dardenne, uma das idealizadoras do evento, que relembrou as madrinhas de edições anteriores e explicou a escolha de Stephanie para este ano.
1: A nossa primeira madrinha foi Marina Lima, depois tivemos Pitty, Céu, Carol Conká, Daniela Mercury, Tereza Cristina, Tulipa Ruiz, Letrux, Fernanda Abreu. Foram diversos nomes, diversas cenas e mulheres que marcaram momentos e que são atemporais. A Stephanie tem muitos anos de caminhada dentro da cultura, que é a nossa madrinha desse ano. Ela atravessou diferentes gerações do rap, lançou o primeiro álbum solo depois de 20 anos de carreira, e isso faz com que existe um respeito muito grande por parte de artistas de diferentes gerações também. Ela foi uma das mulheres que estavam ali no começo de tudo do rap, abrindo espaço e construindo caminhos dentro de uma cena que sempre foi muito difícil para as mulheres. E pelo lançamento desse primeiro álbum, por ela ter sido a mulher que mais foi citada no palco da nossa premiação, também porque temos uma ligação afetiva com ela e de profunda admiração, a escolha foi Stephanie.
0: Monique também reforçou um dos princípios fundamentais do WME, a descentralização, abraçando mulheres não apenas do eixo Rio-Sudeste, mas com forte presença das regiões Norte e Nordeste.
1: O Brasil é enorme, a nossa cultura é riquíssima e é papel do WME também abraçar as manas de fora do nosso território extremamente acomodado do Sudeste. E isso não é de hoje, né? A gente trabalha vendendo espaço, fazendo colaborações com as mulheres do Norte e do Nordeste há muitos anos. É uma forma da gente mostrar para a indústria também, né, que coisas incríveis vêm acontecendo por esse Brasil afora. A gente virou uma vitrine para o mercado e a gente adora esse papel. Sempre surpreendendo e abraçando quem faz fora do circuito imposto pela indústria. Nós temos um público muito grande do Norte e Nordeste nos nossos eventos e ações e isso só deixa o WME cada vez mais rico.
0: Monique Dardenne comentou ainda os principais destaques da programação desta conferência, que celebra uma década de existência.
1: Olha, é muito difícil eu falar o que é principal e não, porque a gente faz a programação com carinho danado e cada painel, oficina, é pensado unicamente. Então, tem muita coisa acontecendo. A gente gosta muito de sair fora dos formatos tradicionais de conferência, que são apenas painéis. E a gente tenta criar coisa que vá além desses formatos tradicionais, que tragam a música, de fato, para a programação. E faça com que a gente consiga prender a atenção das pessoas também, né? Porque é muito fácil você estar sentado hoje num painel, ouvir, respondendo um WhatsApp. Então, eu colocaria alguns momentos na programação. Lá na Heavy House, a gente não tem apenas shows e DJs, a gente vai ter um papo muito legal com a Keila, que é da Gangue do Eletro, que é do Norte. Na programação da Mário de Andrade, tem mais de 30 conteúdos. O Olhar 43 é uma coisa nova, que é uma audição de demos comentada. A gente vai ter sendo uma sala imersiva musical. Vai ter papo com a Lina da Quebrada, vai ter papo sobre cinebiografias com mulheres do audiovisual. Vai, a gente vai falar sobre funk, sobre a ascensão das mulheres do rap, muitas oficinas. Olha, estejam abertas, porque a programação tá muito especial. Somos uma das principais conferências de música do país, uma das maiores. A nossa programação, ela prova que é uma das mais bem feitas do país. Música, negócios e tecnologia por uma perspectiva feminina.
0: Por fim, Monique deixa uma dica valiosa para quem vai ao WME pela primeira vez.
1: Bom, para quem está vivendo, entrando, eu acho que estejam abertas a viver esse mundo incrível que o WME proporciona, de informação, ousadia, novos formatos. Conectem-se com mulheres, com essas mulheres importantes do mercado da música, que muita gente não tem acesso, não consegue nem saber que elas existem. Tem muitas executivas que estarão nos painéis, dando oficinas, muitas artistas. Ouçam com atenção essas perspectivas de mulheres, né, quanto ao mercado, que é de fato única. A nossa fala é única e muito ampla. Então, abram a mente também para os shows. Não tenham medo de se apresentar para outras mulheres iguais a vocês. E entendam que o WME oferece um caminhão de oportunidades. E vocês estão no lugar certo e seguro. Aproveitem.
0: A conferência do WME 2026 começa nesta quinta-feira, dia 18, com uma festa de abertura na Heavy House, que terá show de Nina Maia e discotecagem das DJs Anibi, Cremosa Vinil e Mari Rossi. A programação segue até domingo. Os ingressos podem ser adquiridos na plataforma Simpla. Os valores para a diária são de R$ 50, meia entrada, e R$ 100 inteira. Já o passaporte completo para todos os dias custa R$ 80, meia entrada, e R$ 190 inteira. Para celebrar os 10 anos deste evento dedicado ao protagonismo feminino na música brasileira, vamos ouvir a madrinha deste ano, MC Stephanie, com a faixa Fugir Não Adianta, do álbum Boone, em um feat com Mamundi.
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1: Essa foi Bia Ferreira, dela, nós. E antes, MC Stephanie, num feat com Mamundi, ouvimos Não Adianta Fugir.

0: Essa foi a Anitta, do novo trabalho Equilibrium, ouvimos Desgraça. E assim eu encerro essa edição do Diversas. Muito obrigada pela sua companhia, pela sua sintonia. O Diversas conta com o apoio de produção de Marina Bertazzoni, edição e montagem de Carlos Lima. Na próxima terça-feira eu volto com um novo episódio. Até!
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2: 22 horas 59 minutos.
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5: 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Eu sou Bruno Trentin. E a gente abre essa programação com Baleia.

Ouvimos com o Bugarins, de Benck Ferraz, Fernando Almeida, Rafael Vaz e Hans Castro, San Lorenzo. E antes, com Baleia, de Felipe Ventura e Gabriel Vaz, Casa. 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Rita Lee.

Ouvimos com Barão Vermelho, de Frejá, Guto Goff e Mauro Santa Cecília, Por Você. E antes, de Sérgio Brito com os Titãs, Epitáfio. Os Paralamas do Sucesso.

Ouvimos com Os Engenheiros do Havaí, de Humberto Gessinger, Somos Quem Podemos Ser. E antes, Os Paralamas do Sucesso em Ali Esperar, de Arnaldo Antunes e Liminha. 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De volta para casa, de segunda a sexta-feira, às 18h, aqui, na Rádio Cultura Brasil. Mar Azul.

Ouvimos Wagner Tiso em Quando o Samba Chama, de Paulinho da Viola, e antes Mar Azul, de Wagner Tiso e Luiz Alves, com Som Imaginário. E para fechar essa hora, Gal Costa e depois Marisa Monte.

Ouvimos Rosa, de Pixinguinha e Otávio de Souza, com Marisa Monte. E antes, Gal Costa, em Lindeza, de Caetano Veloso. Eu sou o Bruno Trentin e nesta semana sou eu quem apresenta o programa de estágio da Rádio Cultura Brasil. Seleção musical, Gustavo Bittencourt. 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
8: 23:59.
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10: Olá, eu sou Teca Lima e a partir de agora, aqui pela Rádio Cultura Brasil, você ouve música instrumental brasileira.

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1: Programa de estágio da Rádio Cultura Brasil. Nesta semana, a seleção é de Gustavo Bittencourt e a apresentação é minha. Eu sou o Bruno Trentin. E a música que abre esse horário é O Que Será? A Flor da Pele.

Elis Regina, de João Bosco e Aldir Blanc, Corsário. E antes, com Milton Nascimento e Chico Buarque, do Chico Buarque, O Que Será a Flor da Pele. Agora, Djavan.

Ouvimos com os Gilsons de José Gil e Lutuli, Vento Alecrim. E antes, Djavan, dele, C. Comunique-se por telefone, site ou WhatsApp com a Rádio Cultura Brasil. 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Telefone 2182-3222, de segunda a sexta-feira, no horário comercial. Pela internet, clique em contato no site cultura.uol.com.br/rádio. 11 973737229 é o nosso número no WhatsApp. 11 973737229. Maria Bethânia.

Ouvimos com Luiz Melodia dele Pérola Negra e antes de Garoto com Maria Bethânia Duas Contas. Agora, Anelisa Assunção.

Ouvimos com Liniker e os Caramellos, deles, Calmo. E antes, Anelisa Assunção, dela, Mau Juízo. 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Engenho de Dentro. Oh.

Ouvimos Tim Maia dele, do Leme ao Pontal, e antes Jorge Benjor dele, Engenho de Dentro. Agora, Jaxou Brasileiro.

Ouvimos com Chico César dele Mama África e antes Lenine dele Já Que Sou Brasileiro. Uma seleção musical equilibrada com a presença do novo e do clássico você encontra aqui, não importa o dia ou o horário. 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E para encerrar, Renata Rosa.

Ouvimos com Renata Rosa, Dela Me Leva. Eu sou o Bruno Trentin e nesta semana sou eu quem apresenta o programa de estágio da Rádio Cultura Brasil. Seleção musical Gustavo Bittencourt, trabalhos técnicos Fabiano Souza, supervisão Eduardo Weber. Continue ouvindo a programação da Rádio Cultura Brasil.

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3: 5 horas e 59 minutos.
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0: Olá, ouvinte, bem-vindo. Este programa tem seleção musical e apresentação minhas. Eu sou Madeleine Alves. Começamos com Zé Fortuna e Pitangueira.

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Com Zé Fortuna e Pitangueira, ouvimos de Zé Fortuna, A Alma Não Tem Defeito. E seguimos com Tião Carreiro e Pardinho.

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0: com Moreno e Moreninho, de Moreno e Wilson Paul, Alma de Caboclo, com Tião Carreiro e Pardinho, de Benedito Severo e Zé Carreiro, Alma de Boêmio.
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0: Valdo Reis e Pratini interpretaram de Ademar Braga e Paraíso, Caboclo do Mato. Antes, com Dino Franco e Fandangueiro, ouvimos de Dino Franco e Ademar Braga, Caboclo Castiço.
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0: Jacó e Jacozinho interpretaram de Jacó e Moacir dos Santos, Ninho de Cobra. Antes ouvimos com Rolando Boldrin, do Raul Torres, Pomba do Mato.
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Com Serrinha e Caboclinho, ouvimos de Serrinha, Caçada de Onça. Com Mestre Manelim e Paulo Freire, de Mestre Manelim, Cobra mais a Onça. Na sequência, Rio Grandense e Caminheiro.

Essa lágrima inocente sensibilizar os grandes homens do mundo, para que nesse terceiro milênio, nossos descendentes possam conhecer um mundo livre da fome, que é a origem de tantos males. Possa essa lágrima inocente corrigir a desigualdade de um país, onde uns têm mais fome que comida, outros mais comida que fome.

0: Ouvimos com Tony Lima e Marcelito, de João Carreiro e Marcelito, O Choro da Cascata. Antes, com Rio Grandense e Caminheiro, de Suzy Alves e Tony Gomide, Lágrimas de Fome.
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0: Com João Pacífico, dele Raul Torres, ouvimos Pingo d'Água. Antes, com Arnaldo Freitas, dele Divisa das Águas.
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0: Geraldo Viola e Pantanal interpretaram de Milton Faleiros, Dino Franco e Tião Carreiro, Amor e Saudade. Antes, com Jackson Antunes e Theo Azevedo, ouvimos de Cândido Canela e Theo Azevedo, Ternos Pingos de Saudade.
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0: Silveira e Barrinha interpretaram de Barrinha Chega de Sofrer. Antes ouvimos com Tony Sobrinho e Ito Reoli, de Favorito e Maria José, Boiadeiro da Saudade. Por hoje é só. Até a próxima.
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4: Seis horas e 59 minutos.
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0: E hoje quem abriu a cantoria de Brasis foi a coqueira e cirandeira paraibana Odete de Pilar, numa gravação recolhida por Alessandra Leão. Depois a gente ouviu com o Papete, Tambores do Maranhão, tema tradicional adaptado por ele, e com a Jurema Paz, Água da Chuva, que é de Cássio Calazans e Alexandre Processo.
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0: E seguimos com A Barca.

0: Com Kleber Albuquerque, a gente ouviu o Besouro, dele mesmo. Antes, com a Tatiana Parra e o Luiz Ribeiro, Toma Lá, Dá Cá, de Luiz. Teve Tadeu Romano no acordeon com Sentimento, um tema de sua autoria. E com A Barca, a gente ouviu o tema tradicional, Bichinho Canário.
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0: Na sequência, eu toco o violonista pernambucano Edinaldo Queiroz.

0: Com a Lúcia Menezes, ouvimos Moer Cana, do Chico César. E com Edinaldo Queiroz ao violão, Légua Tirana, de Luiz Gonzaga e Humberto Teixeira.
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0: E agora tem Caetano Veloso em 1973.

0: Esse foi o Tiné com Lavandeira, de sua autoria. Antes teve Alceu Valença com Borboleta e, com o Caetano Veloso, em 73, Araçá Azul, de sua autoria.
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0: Com o grupo Bicho de Pé, a gente ouviu Candeeiro Encantado, de Lenine e Paulo César Pinheiro. Antes teve Airto Moreira com o seu grupo em Paraná, do Airto, e com Fábio Paes e Xangai, Galope de Serra, que é de Fábio e Adelmo Oliveira.
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0: E para fechar o Brasis de hoje, cantos para Nanã.

0: Fechando a seleção de hoje, Serena Assunção e Paula Preta em Nanã, de Gilberto Martins. E antes, a gente ouviu o Cordeiro de Nanã, de Matheus e Dadinho, com Matheus Aleluia e Thalma de Freitas. O Brasis fica por aqui, amanhã tem mais dessas múltiplas e variadas expressões da nossa cultura popular. Muito obrigada pela sua audiência, um grande beijo e até amanhã.
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4: 7 horas 59 minutos.
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10: Oi, oi, eu sou a Roberta Martinelli e esse é o nosso Cultura Livre, que hoje recebe aqui velhos amigos dessa casa, Vanguard.

0: Foi no início dos anos 2000 que o Hélio Flanders e o Reginaldo Lincoln se encontraram para criar o Vanguard.
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0: O debut aconteceu em 2007 e o disco foi considerado um dos mais influentes da primeira década do século XXI no Brasil.

Vanguard lançou outros discos, um deles só com músicas do Bob Dylan. The answer, my friend, is blowing in the wind. Depois de uma pandemia e um hiato, a banda voltou para sua formação inicial e lançou em 2025 Estação Liberdade. Um disco que flerta com tudo que eles já fizeram até aqui, mas sem tirar o olho do que ainda está por vir. Não vá perder o trem. A gente começa com música, o mais sincero.

0: Tiago Oliveira, eu nasci pra você antes Vanguard, com o mais sincero. E agora a gente vai pro papo.
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2: Então sejam muito bem-vindos de volta à casa de vocês. Eu vou começar apresentando todo mundo, porque tem uma nova formação de Vanguard. Marina Dias. Arquétipo Rafa. Rafael Stanghini. Hélio Flanders. E Reginaldo Lincoln. Pronto, todo mundo apresentado. Fiquei pensando que o Vanguard, assim, existe uma piada que rolou uma vez nas redes sociais falando que eu tenho um galpão que eu guardo as bandas que saem de recesso, que é o galpão do Cultura Livre. Quando uma banda para por um tempo, ela está guardada nesse galpão. E o Vanguard lançou 2 discos, acho, durante a pandemia e depois foi guardado no galpão, porque eles fizeram uma pausa. E aí, eles voltaram nesse momento de lançar o disco. Por que vocês resolveram voltar e sair do galpão?
3: Primeiro, é um ótimo galpão, frigobar, climatizado.
4: Mas obrigado por soltar, gente.
5: Eu acho que a gente está com 20 e poucos anos de banda. Assim, quando eu digo banda, eu digo dos primeiros projetos, dos primeiros shows, né? O primeiro disco vai fazer 20 anos ano que vem. E eu acho que isso fez muito bem pra gente. A gente fiquei quase 3 anos sem ver o Reginaldo quase, sabe? Foi ótimo. Aí a gente se encontrou.
4: Uma maravilha. Fez muito bem pra nossa amizade.
5: Assim,
4: A nossa vida entre juntos.
5: Eu acho que é uma
4: casamento
5: relação...
4: tá muito melhor agora.
5: É uma relação tão familiar, depois de tanto tempo, que você se encontra e parece que faz uma semana, sabe? Então, foi muito natural. A gente se reencontrou. Olha essas músicas que eu fiz. Ele mostrou as canções dele. Já me ajudou a terminar uma. Então, foi muito bom essa pausa. Justamente pra poder retornar. Sabe, tipo, você sai de casa no meio de uma reforma. Você fala assim, tá o caos isso aqui. Eu vou sair. A hora que terminar a obra, eu volto. Então, eu acho que eu voltei para essa casa, Reginaldo também, né? A gente voltou para essa casa, que é o Vanguard, e ela tava reformada, com uma pintura nova, tudo. Essa analogia do coração refeito de uma banda que em 20 anos passa por muita coisa, né? Muita coisa boa, muita coisa ruim, muita treta, muito cansaço de estrada. Então, acho que a gente se reencontrou no melhor momento.
2: E quando vocês se reencontraram, já era tipo, vamos se reencontrar para fazer um disco? Ou vocês se reencontraram e depois falaram, putz, acho que rola um disco?
5: Vamos se encontrar para tomar uma, né? Primeiro, para ver se ainda bate o santo. E aí bateu, né? Assim, instantaneamente. E aí a gente fez uma turnê de retorno.
4: Um pouco, né?
5: Gravamos o Demorou para Ser com a Fernanda Takai, tipo de single. Só que a gente é meio anti-single, a gente gosta de disco, né? A velha guarda. E aí foi natural, a gente já tava na turnê, já testando coisas ali, uma coisa ou outra. E aí o disco veio finalzinho do ano passado, Estação Liberdade.
2: Bom, a gente vai agora então com essa música que dá nome ao disco, que é Estação Liberdade.

0: Legião Urbana com Tempo Perdido, antes Vanguard com Estação Liberdade. Fiz essas dobradinhas todas porque o Eli Flanders junto com o Thiago Oliveira fizeram um show cantando Renato Russo, então fiz essa ligação toda. Agora a gente continua com o papo com Vanguard.
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0: Como foi formar essa banda também depois que vocês tinham feito as músicas e aí vocês falaram, chega de nós dois?
2: Na verdade, pra turnê, um pouquinho antes do disco, a gente tinha um batera, o Keso Nogueira, maravilhoso, e ele não pôde fazer a turnê. E aí, de última hora, alguém me sugeriu, alguém não, Ayrton Montarroios, falou, vou te emprestar meu baterista, mas a prioridade sou eu, quando tiver show meu, ele não vai. E a gente acabou fazendo mais de 30 shows só dessa turnê. Ele que é um grande artista, cantor, compositor também, arquétipo Rafa. E foi figura fundamental nesse disco, né? Nós compusemos em trio o disco. E é isso, aí foi muito natural ele estar com a gente. Aí Marina também já tinha tocado com a gente em trio, com a Tetel, com a Catarina, com a própria Fernanda Kostiak. Então assim, a gente tá sempre na família. E o Stanguini também já tinha tocado Bob Dylan com a gente, feito shows do Vanguard. Enfim, a gente tem uma turma muito boa. E tem até o Charbel também, que tocou muito com a gente nessa turnê. Enfim, a gente tá... Dá até briga assim, ah, quem que vai?
0: Quem que vai dessa vez? Ai.
2: E é sempre bom.
0: Agora a gente vai voltar no tempo e depois a gente vai falar disso. Mas já pra cantar junto, agora tem Semáforo.

0: Zé Ibarra com Retrato de Maria Lúcia, antes Vanguard com Guaxinim. E vamos conversar mais um pouquinho.
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2: Depois de muitos pedidos e de muitos sonhos e de muita busca em todos os tocadores, o primeiro disco de vocês chegou finalmente nas plataformas digitais. E aí, como foi essa saga? Foi longa, né?
3: Foi uma longa saga, tipo, porque assim, aqueles vídeos do Vinícius de Moraes, o Vinícius assinou cada contrato, enfim. Reginaldo assinou cada contrato, mentira, e a gente mesmo, a gente imagina, chegou de Cuiabá, a gente não tinha noção de nada, então a gente assinou uns contratos um pouco leoninos, né, digamos assim.
4: E sempre tem gente mal intencionada, né, cara, infelizmente.
2: Quantos anos vocês tinham?
4: A gente tinha 18, 19, né, então...
3: Nada justifica, viu? Você já ia vestibulando, está? Vamos
4: exato.
3: Olhar.
4: E aí a gente acabou passando nessa aí, reprovamos nessa sala aí.
3: Mas
4: nessa
3: muita culpa nossa também de vacilar. E aí a gente foi, e era uma situação tão chata para nós que a gente foi deixar, depois a gente vê isso. Aí chegou uma hora, a gente falou, cara, vamos resolver. Aí o Rafael Ramos e a Deck Disc ajudaram a gente nessa burocracia um pouco também. O disco voltou, faz 20 anos que ele foi gravado. 19 que ele foi lançado, então. E foi meio uma sessão de terapia, ouvir ele de novo, né? Falei, caramba!
2: Como foi?
3: Eu achei que essa pergunta não aconteceria. Mas.
2: Sei que levantou a bola, amor. Bom. Agora corta.
3: É verdade.
4: Eu achei incrível de ver como a gente era ousado, assim, em algumas coisas, sabe? E às vezes bem maduros até pra idade, assim, a gente tinha muita coisa ali, né?
3: Eu acho curioso que hoje eu entendo os fãs que nos xingam, falam assim, que bandinha romântica que vocês viraram, seus caretas. Eu falei, eu não tô careta não, é só a música.
2: Não, e o primeiro disco foi lançado de uma maneira toda especial, né? Eu lembro muito bem desse momento e lembro de a gente falava, tipo, nossa, que diferente o lançamento, né?
3: Foram 16 mil cópias nas bancas do Brasil todo, né? Então, assim, era muito legal.
2: Bancas de revista mesmo.
3: Exato.
4: Vinha numa revista,
2: Vinha
4: né?
2: numa revista
3: tinha
2: e
3: capa
2: tinha.
3: Tinha na capa Star. Olha que legal.
2: Não, e também, assim, eu acho legal falar isso, porque era um momento em que que o mercado independente estava tomando as rédeas da narrativa, né? Eu acho que isso, as rédeas da narrativa foram perdidas de volta já no mercado independente para o Mercadão. Mas era esse momento, então cada um lançava de um jeito, cada um inventava um jeito. E aí, quando lançou na revista, foi tipo uma coisa muito, que legal que isso está rolando, né?
3: Eu acho que até a questão da gente ser de Cuiabá, sabe? Era uma coisa muito começo da internet. A gente é uma banda feita de MP3, de pessoas mandando por e-mail ou MP3 dessa banda, sabe? Uma outra época mesmo. Então, assim, a banca, ela foi muito democrática nesse sentido, porque éramos uma banda independente, éramos uma banda de Cuiabá fora do eixo, literalmente. Então, foi muito bom pra nós, assim. A gente passar na Paulista, doidão, assim, falando, nossa, olha lá. Imagina, 19 anos, primeira vez em São Paulo.
2: Foi, maravilhoso. Bom, chegou a pergunta no nosso WhatsApp. Toda vez que a gente recebe um convidado, você pode participar seguindo nossas redes sociais e sabendo quem são os convidados. E aí chegou a pergunta para o Vanguard.
5: Eu queria saber de vocês, se olhando em retrospecto, se os garotos lá de Cuiabá imaginavam que iam chegar tão longe, né? Mantendo uma carreira de 20 anos aí de

0: estrada, com muitos discos, um repertório vasto, com uma base muito bacana de fãs. Saber como vocês veem isso em retrospecto, né? Valeu, obrigado pelas canções e parabéns. Um abração.
1: Muito fofo.
2: Obrigado,
1: e aí?
2: Obrigado pelo vídeo, querido. Ótima pergunta. É muito louco porque a gente vem de um lugar onde, ainda mais naquela época pré-internet, o começo da internet, a gente não tinha... Vocês tinham algum sonho? Não. Nós não tínhamos o sonho de vir para São Paulo, ter uma banda, ser uma banda nacional, viver disso. Eu acho que isso nos deu muita liberdade também, porque uma vez que você não tem nada, você não tem nada para perder. E tanto que a gente começou cantando em inglês, esse primeiro disco tem 3 idiomas, a gente fala de drogas, de noite, de amor, de um monte de coisa, de uma liberdade que eu acho que a gente nunca mais teve depois que a gente percebeu que o sonho poderia virar realidade, e de fato virou, né? Uma vez que ele virou um sonho, depois virou realidade. Então, a gente nunca imaginou isso, e isso não é... E mesmo que a gente quisesse, a gente não tinha condições geográficas, financeiras de bancar esse sonho. Então, a gente foi indo, e de repente a gente estava tocando e está aqui até hoje. Então, é muito louco. Eu até tento não fazer essa digressão, porque... É muito doido, é muita coisa já rolou.
3: Eu acho que a gente até já teve um momento de tentar se afastar disso tudo, às vezes, sabe? Sem querer, assim, querer se afastar, mas as canções parece que ficam chamando, sabe? E aí, acho que isso acabou criando algo dentro da gente maior, assim, do que esse sonho de viver, de música e tal. Então, a gente faria isso de qualquer maneira, parece, sabe? Mesmo, assim, de qualquer maneira mesmo, em qualquer lugar, de qualquer jeito.
2: E começamos para fazer em Cuiabá, pros nossos amigos. O primeiro disco foi assim, foram 6 cópias que a gente gravou e entregou. Falou, ouve aí as nossas músicas. E agora a gente tá aqui no Cultura Livre, o programa favorito da gente. Obrigado, Rô.
1: Que lindo, gente. Que bom que esse sonho se impôs e os amigos aumentaram. E agora tem um monte de gente que ama o Vanguard e comemora cada reencontro, cada conquista, cada disco. Então, tô feliz que vocês estão aqui. Para encerrar o programa, Cultura Livre por Vanguard.
2: Mergulha no rio quem gosta de água.
1: O Cultura Livre de hoje vai ficando por aqui com Vanguard tocando Intervenção Lunar, mas não esquece que tem a faixa bônus no YouTube. Um beijo e até semana que vem.

0: Tulipa Ruiz e Genesi, Dia a Dia, Lado a Lado, antes Vanguard com Intervenção Lunar. E tem a nossa faixa bônus, que sempre traz uma surpresa pra cá.
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2: Olá, se você veio pra conferir a faixa bônus do Vanguard, você está no lugar certo. Bom, e aí, qual é a faixa bônus que vocês trouxeram pra gente?
3: É uma música do nosso disco novo, que tem um título longo. Quer tentar?
2: O Trem... A vida é um trem cheio de gente
3: dizendo tchau.
2: A vida é um trem cheio de gente dizendo tchau. E por que vocês vão fazer essa versão dueto?
3: A gente tem gostado muito de tocar em dois, assim, ou dois violões, ou violão e bandolim. E essa música tem uma coisa das duas vozes, que eu acho que remete muito a artistas que a gente gosta, desde Beatles a Simon Garfunkel, enfim. E a gente tá gostando de cantar junto, assim. E a gente não ensaia, isso é a parte boa. Não precisa, porque se ensaia, estraga. Então é tudo na hora e funciona.
4: É legal fazer esse show, assim, que a gente consegue lembrar um pouco de como a gente fez as canções também. Então a gente acaba lembrando de alguns arranjos que a gente fazia diferente, aí faz diferente no show. Então é bem legal, é divertido.
2: Essa dupla tá junto, ó. Tem história aqui. Então agora tem a faixa bônus do Vanguard. A vida é um trem cheio de gente dizendo tchau.

0: Esse foi Vanguard, aqui no Cultura Livre. Esse programa tem a minha apresentação. Eu sou a Roberta Martinelli. O apoio de produção é da Mavi Parras e a montagem do Altair Borges. Beijo e a gente se encontra por aqui.
1: Pronto, essa valeu.
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2: 8:59.
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5: Olá, bem-vindos ao Cinecultura, seu programa sobre música de cinema e universo do audiovisual aqui na Rádio Cultura. Eu sou o Alexandre Ingrevalo e na edição de hoje vamos apresentar a trilha de um clássico do cinema brasileiro que chega aos 50 anos de lançamento, Dona Flor e Seus Dois Maridos, filme de Bruno Barreto. Também na atração, a Brasil Jazz Sinfônica, interpretando temas de filmes brasileiros e uma seleção musical variada de filmes internacionais. Fique com a gente. Música.

Abrindo o Cine Cultura de hoje, ouvimos a Brasil Jazz Sinfônica interpretando música tema do filme Bye Bye Brasil, de Cacá Diegues. A composição leva o nome do filme e foi composta por Roberto Menescal e Chico Buarque. Ainda hoje, a Jazz Sinfônica em uma composição de Tom Jobim, que está na trilha de alguns filmes brasileiros. Falando em Chico Buarque, um outro título brasileiro que conta com trilha sonora composta por ele está completando 50 anos de lançamento. Dona Flor e Seus Dois Maridos, de Bruno Barreto. Para este filme foram criadas músicas que se tornaram grandes clássicos.

Duas composições de Chico Buarque para o filme de Bruno Barreto, Dona Flor e Seus Dois Maridos, lançado há 50 anos, em 1976. Com Simone, ouvimos O Que Será, A Flor da Terra e antes O Que Será, Abertura. Uma das maiores bilheterias do cinema brasileiro, adaptação do livro de Jorge Amado, é protagonizada por Sônia Braga, José Wilker e Mauro Mendonça, e conta com outros temas originais criados por Francis Raime. É o que ouviremos a seguir.

Francis Raime ao piano em três composições criadas por ele para o filme Dona Flor e Seus Dois Maridos. Ouvimos Choro de Vadinho, Variação de Dona Flor número 1 e antes, Namoro de Vadinho e Dona Flor. Dirigido por Bruno Barreto e protagonizado por Sônia Braga, Dona Flor e Seus Dois Maridos chega aos 50 anos de lançamento e ainda é uma das maiores bilheterias do nosso cinema. Foram quase 11 milhões de espectadores. Outro título nacional, Chica da Silva, de Cacá Diegues, também está completando 5 décadas de lançamento agora em 2026.

0: Jorge Benjor na composição criada por ele para o filme de Cacá Diegues, Chica da Silva, protagonizado pela atriz Zezé Mota, o longa completa 50 anos de lançamento.
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0: E a seguir aqui no Cine Cultura, temas de importantes filmes internacionais em arranjos orquestrais.

Ouvimos What a Wonderful World, da trilha sonora do filme Bom Dia Vietnã, de 1987, composição de Bob Thiel e George David Weiss, aqui com Jonas Kaufmann, tenor, a Orquestra Sinfônica Nacional Tcheca, sob regência de Jochen Rieder. Antes, Moon River, da trilha sonora do filme Bonequinha de Luxo, de 1961, composição de Henry Mancini, com letra de Johnny Mercer, aqui Paul Mayer no clarinete e Jean-Michel Bernard ao piano. E eu abri esse bloco aqui do Cine Cultura, pela Rádio Cultura, com outro tema importante do cinema internacional, tema do filme O Carteiro e o Poeta, composição de Luiz Bacalov, aqui com a Orquestra Sinfônica de Pittsburgh, sob regência de John Williams e Zach Perlman ao violino. Na sequência, mais temas clássicos do cinema mundial.

Ouvimos composição de Philip Glass, aqui Fuga para a Índia, da trilha sonora do filme Kundun, com monges Giotto, monges da Ordem Drukpa, regência de Michael Hirschman. Antes, a abertura do filme Cidadão Kane, de 1941, composição de Bernard Herrmann, com a Orquestra Filarmônica de Londres, sob regência do próprio Herrmann. E eu abri esse bloco com mais um tema clássico do cinema mundial, da trilha sonora do filme Poderoso Chefão, de 1972, música de Nino Rota. Nós ouvimos a orquestra Cincinnati Pops, regida por Eric Kunzel, aqui com Paul Patterson e Tim Behrens ao bandolim, e no acordeon, Jeanne Delaney. E eu vou encerrar o Cinecultura de hoje com outro registro, da Brasil, Jazz Sinfônica, agora em uma composição de Tom Jobim.

Brasil Jazz Sinfônica sob regência de João Maurício Galindo, na composição de Tom Jobim, Chovendo na Roseira. A música de Jobim, em diferentes registros, está presente em filmes como A Dona da História e Elise Tom, Só Tinha de Ser com Você.

0: E assim, encerramos o Cine Cultura de hoje. A gravação foi de Altair Borges, montagem de Toninho Silva. O apoio de produção é de Bruno Trentin. Eu sou o Alexandre Ingrevalo e agradeço a sua companhia. Voltamos a nos encontrar na semana que vem. Até lá!
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2: 9 horas 59 minutos.
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5: Olá, aqui é a Teca Lima e estou aqui a partir de agora na Cultura Brasil, na apresentação e também na seleção musical. Hoje eu vou abrir relembrando Mutantes.

0: Não tá tão fácil não, mas pra quem sabe levar na malandragem, dá pra ser feliz, né?
1: Cazuza, dele de Frejá, Vida Fácil. E antes, com Os Mutantes, nós ouvimos de Arnaldo, Sérgio Dias Batista e Rita Lee, Ando Meio Desligado. Na sequência, música de Cazuza por Almério.

Ouvimos Caetano Veloso lá em 1983, uma faixa do álbum Uns, dele mesmo, Eclipse Oculto. E antes com o Almério, de Cazuza, Frejá e Jorge Israel, Amor, Amor. Você está na Rádio Cultura Brasil e agora vamos ouvir Zé Cabaleiro.

0: Mari Jasca, de Zé Mota, Laura de Castro e Jonathan Silva, Sotaque. Antes com Anelisa Assunção, dela Russo Passapuço e Saulo Duarte, Amor de Vidro. E com o Zé Cabaleiro, de Moraes Moreira, Pepeu Gomes e Fausto Nilo, Eu Também Quero Beijar.
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Ouvimos Chico César num sucesso de Sá e Guarabira, Sobradinho. Antes com Alceu Valença, de sua autoria Pedras de Sal, e com Isadora Mello, de Júlio e Juliano Holanda, Braseiro. E agora aqui na Rádio Cultura Brasil, vamos ouvir Ângela Rorô.

Luiz Melodia, de Cazuza, Ezequiel Neves e Reinaldo Arias, codinome Beija-Flor, e antes com Ângela Rorô, dela mesma, Balada da Arrasada. E na sequência vamos ouvir Roma, uma parceria entre pai e filha, Zé Miguel e Marina Visnik.

Moreno Veloso e Domênico Lancelotti, dos dois, Tudo ao Redor. Antes, com Adriana Calcanhoto, Se Tudo Pode Acontecer, que é de Paulo Tati, Arnaldo Antunes, João Bandeira e Alice Ruiz. Abrindo este bloco, ouvimos Roma, de e com Marina Wisnik e Zé Miguel Wisnik. E o bloco final abre com Gilberto Gil em música da dupla Mautner Jacobina.

0: Fechando a seleção, Marisa Monte, de Nando Reis, Ao Meu Redor, e antes com Gilberto Gil, de Jorge Maltner e Nelson Jacobina, Labirinto. Eu sou o Teca Lima, agradeço sua companhia e audiência, deixo um beijo e até amanhã.
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7: Olá, sejam bem-vindos a mais uma edição do programa da Brasil Jazz Sinfônica. Eu sou Cris Matsudi e hoje vamos percorrer as estradas, paisagens e memórias da música sertaneja. A Brasil Jazz Sinfônica já colocou o maestro para dançar, já transformou sala de concerto em salão de baile e já misturou os mais diversos universos musicais. Mas ainda faltava uma viagem por um repertório que faz parte da identidade de milhões de brasileiros. Quando falamos em música sertaneja, estamos nos referindo a um universo bastante amplo, que reúne muitos ritmos do interior do Brasil, inclusive do Nordeste, como o baião e o xaxado. Hoje a gente vai se concentrar na música sertaneja mais moderna, a chamada música caipira, mais tradicional no centro-sul do Brasil. Vamos ouvir canções que falam da terra, da saudade, da religiosidade, dos encontros e desencontros da vida no interior. E, como sempre acontece quando esse repertório encontra a Brasil Jazz Sinfônica, tudo ganha novas cores através de arranjos especialmente escritos para a orquestra. Para começar, vamos ouvir Vide Vida Marvada, clássica composição do nosso eterno Rolando Boldrin, em arranjo de Rodrigo Morte e regência de João Maurício Galindo.

Ouvimos Vide Vida Marvada, de Rolando Boldrin, com a Brasil Jazz Sinfônica, em arranjo de Rodrigo Morte e regência de João Maurício Galindo. Agora, uma das canções mais conhecidas da música brasileira. Vamos ouvir Daniel interpretando Romaria, de Renato Teixeira, em arranjo de Carlos e a Felice e regência de Gustavo Petri.

Essa foi Romaria, de Renato Teixeira, interpretada por Daniel, com a Brasil Jazz Sinfônica, em arranjo de Carlos e a Felice e regência de Gustavo Petri. A música sertaneja tem uma capacidade única de transformar paisagens, lembranças e sentimentos em canção. E é exatamente isso que vamos ouvir agora em Cuitelinho, clássico da tradição pantaneira, de Paulo Vanzolini e Antônio Carlos Xandó, interpretado por Célia e Selma. O arranjo é de Douglas Fonseca.

Ouvimos Cuitelinho, de Paulo Vanzolini e Antônio Carlos Xandó, interpretada por Célia Selma, com a Brasil Jazz Sinfônica, em arranjo de Douglas Fonseca. A regência de Gustavo Petri, com participação de Francisco Duarte na trompa. E agora vamos para outro grande clássico ligado ao nome de Paulo Vanzolini, Ronda, também interpretada por Célia Selma ao lado da nossa orquestra. O arranjo é de Jeder Garotti Jr.

Acabamos de ouvir Ronda, na voz de Célia e Selma, com a Brasil Jazz Sinfônica, sob regência de Gustavo Petri. Seguimos agora para uma obra instrumental que sintetiza muito bem a relação da Brasil Jazz Sinfônica com a música popular brasileira. Vamos ouvir a Suíte Sertaneja, em arranjo de Ciro Pereira, nosso grande mestre e fundador, com regência de Gustavo Petri.

Essa foi Suíte Sertaneja, uma compilação de temas em arranjo de Ciro Pereira, fundador da Brasil Jazz Sinfônica. E na sequência, um verdadeiro hino do repertório sertanejo. Vamos ouvir Saudade da Minha Terra, de Belmonte e Goiá, em interpretação de Edson Cordeiro, com regência de Gustavo Petri.

com Edson Cordeiro e a Brasil Jazz Sinfônica, Saudade da Minha Terra, de Belmonte e Goiá. Seguimos com uma canção do folclore gaúcho que atravessou gerações. Vamos ouvir Maria Alcina em Prenda Minha, com arranjo de Paulo Ceral, regência de Gustavo Petri e participação de Patrícia Borges no fagote.

Essa foi Prenda Minha, tradicional canção do folclore gaúcho, interpretada por Maria Alcina com a Brasil Jazz Sinfônica em arranjo de Paulo Ceral. A seguir, vamos ouvir um encontro especial entre a música sertaneja e a música de concerto. Fafá de Belém interpreta duas obras. Primeiro, É o Amor, composição de Zezé de Camargo. Em seguida, Trenzinho do Caipira, de Heitor Villa-Lobos. As duas obras aparecem em sequência, em arranjo de Rodrigo Morte e regência de Fábio Prado.

Ouvimos Trenzinho do Caipira, de Heitor Villa-Lobos, e antes É o Amor, de Zezé de Camargo, na interpretação de Fafá de Belém com a Brasil Jazz Sinfônica. Os arranjos são de Rodrigo Morte e a regência de Fábio Prado. E agora embarcamos em uma das imagens mais marcantes do cancioneiro brasileiro. Vamos ouvir Xalana, de Mário Zan e Arlindo Pinto, interpretada por Adriana Farias, em arranjo de Rafael Picolotto de Lima e regência de Gustavo Petri.

Essa foi Xalana, de Mário Zan e Arlindo Pinto, interpretada por Adriana Farias com a Brasil Jazz Sinfônica. E agora vamos ouvir Cabecinha no Ombro, de Paulo Borges, com Célia e Selma, em arranjo de Cíntia Zanco.

0: Obrigada, gente.
1: Com Célia e Selma, acabamos de ouvir Cabecinha no Ombro, de Paulo Borges. Mais uma canção eternizada por grandes intérpretes da música brasileira. E para encerrar o programa, uma daquelas músicas que dispensam apresentação. Vamos ouvir Galopeira, composição de Maurício Cardoso Ocampo, em arranjo e regência de Marcelo Ramos.

0: Acabamos de ouvir Galopeira, de Maurício Cardoso Ocampo, com a Brasil Jazz Sinfônica, em arranjo e regência de Marcelo Ramos. E assim encerramos mais uma edição do programa da Brasil Jazz Sinfônica, desta vez dedicada à música sertaneja brasileira. Os trabalhos técnicos são de Wagner Freitas, o apoio de produção é de Mavi Parras, a produção é de Sofia Razel e a apresentação é minha, Cris Maxude. Muito obrigada pela companhia e até o próximo programa.
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4: Olá e muito boa tarde, ouvinte da Rádio Cultura Brasil. Eu sou João Malandrin e a partir de agora te convido para mais uma edição do Chat MPB neste domingo 21 de junho. Estaremos juntos até as 3 da tarde com o melhor da música popular brasileira, reportagens, informação e prestação de serviço. Você consegue nos ouvir pelo 77,9 FM, no 1200 AM, pelo site culturabrasil.com.br, no aplicativo Cultura Play e pela TV digital no canal 2.5. Eu tenho comigo na produção e no estúdio Luiz Brito e Ana Júlia Doime. Os trabalhos técnicos são de Amanda Rocha, supervisão de Gabriela Paques, e o apoio técnico de Fabiano Souza. É um prazer ter a sua companhia. Tem muita música e informação pela frente. Neste domingo, o Chat MPB apresenta uma entrevista com o jornalista, escritor, pesquisador e roteirista Guilherme Samora. Você também confere uma reportagem sobre os impactos da IA na produção de conteúdo e os desafios que a tecnologia traz para o futuro da criatividade e da informação. Além disso, apresentamos uma matéria sobre o início do inverno no Hemisfério Sul e os cuidados necessários para a saúde durante esse período. No quadro Literárias, a professora Lígia Mena fala sobre a cultura da literatura de cordel. E no Minuto Esportivo, expectativas sobre a próxima semana da Copa do Mundo. Ao longo do programa, você acompanha ainda as notícias do dia, as informações do trânsito em São Paulo e a agenda cultural da cidade. Abrimos o programa com Nando Reis.

0: Está no ar o Chat MPB. Ouvimos com o Nando Reis, dele Por Onde Andei. 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
0: Seguimos com Melim.

0: Na Cultura Brasil, com Ana Vitória e Vitor Clay, Pupila, dele e de Ana Caetano. Antes, com Melim, Ouvi Dizer, de Rodrigo, Diogo e Gabriela Melim.
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0: Hoje, o Chat MPB recebe o jornalista, escritor, pesquisador e roteirista Guilherme Samora. Amigo próximo de Rita Lee durante muitos anos, Guilherme foi editor de seus livros e acompanhou de perto momentos importantes da vida e da carreira da artista. Atualmente, ele assina projetos que ajudam a preservar o legado da cantora para novas gerações, como o musical Rita Lee, uma autobiografia, e o monólogo Rita Lee, Balada da Louca. Mas antes de começar a nossa entrevista, vamos ouvir Rita Lee e Roberto de Carvalho.

0: Com Rita Lee e Roberto de Carvalho, Deles Reza. E hoje o Chat MPB recebe o jornalista, escritor, pesquisador e roteirista Guilherme Samora. Guilherme, seja muito bem-vindo ao Chat MPB. É um prazer te receber. Como é que você tá?
1: Oi, João, prazer, que delícia estar aqui com vocês.
0: Guilherme, antes da gente falar mais sobre a Rita Lee, eu queria começar falando sobre você. Sua trajetória passa muito pelo jornalismo, pela pesquisa, pela literatura e pelo teatro. Como que nasceu essa relação tão próxima com a cultura e com a música?
1: Ah, João, eu sempre gostei. Eu acho que música sempre foi a minha, digamos, foi a minha arte preferida quando eu era muito criança. Então acabou me pegando pelo lado da Rita. Você sabe que o primeiro disco que eu ouvi, que eu ganhei, foi o disco da Rita Que Tem Mania de Você, que é o primeiro disco da dupla Rita Lee e Roberto Carvalho, né? Então, que é aquele estouro, Tem Mania de Você, Doce Vampiro, Chega Mais. E eu me apaixonei por Maria Mole, que é uma das músicas que tem nesse disco, desde muito pequenininho. Então, eu me moldei muito pela música, e muito pela música da Rita, mas, claro, ouvia outras coisas também. E eu acho que isso me pegou, acabou me gerando uma curiosidade para ir para esse lado de cultura. Apesar de que eu comecei no jornalismo fazendo internacional, eu fiz mundo, né? Então, mas aí eu sempre quis ir para o lado da cultura. E aí foi isso que me levou, inclusive, para escrever livro, e também ter esse encontro com o teatro, né? Que agora eu escrevi tanto o roteiro do musical, né? Rita Lee, uma autobiografia musical com a Mel Lisboa, quanto esse monólogo agora que eu idealizei e escrevi, que é com a Lília Cabral fazendo a Rita, que é o Balada da Louca.
0: E ao longo da sua carreira você já atuou como jornalista, editor, escritor, pesquisador e roteirista. Como que essas experiências acabam se complementando no seu trabalho?
1: É muito louco como uma coisa, no fim, acaba não só chamando a outra, como acaba complementando a outra. Porque, por exemplo, quando a gente vai escrever uma coisa tão complexa como o musical, né? Que é focado ali todo na vida da Rita. Como, sendo jornalista, a gente tem essa coisa, né, João? Acho que essa coisa do quem trabalha com notícia ou com rádio, a gente tem essa coisa muito dos fatos estarem sempre bem checados, muito bonitinhos, uma coisa, né? A gente vai muito atrás da coisa da verdade e tudo mais. Então, eu acho que ter tido essa experiência toda com jornalismo e tudo mais, deixa muito mais rica a maneira de eu escrever, sabe? Por exemplo, a gente vai escrever uma cena de a Rita da época que ela foi a mais censurada da ditadura militar brasileira, né? Que eu descobri isso nas minhas pesquisas. Então, como eu tive essa pesquisa toda anterior, eu consegui fazer uma cena muito mais rica, mais legal, e que as pessoas depois saem, por exemplo, do musical e saem comentando, sabe? Então, uma coisa eu acho que enriquece demais a outra, assim. É bem bom.
0: E grande parte da sua trajetória.

0: História está ligada à preservação de histórias e memórias da cultura brasileira, como você estava falando, como os episódios até da Rita Lee. O que mais te fascina nesse trabalho de pesquisa?
1: Brasil é muito rico, né? Brasil é uma beleza, assim, quando a gente fala de cultura, uma das nossas maiores riquezas aqui, é a cultura, né, João? Eu acho que não tem. A gente tem um país assim, lindo, com tantos artistas e tudo, mas ao mesmo tempo, é difícil trabalhar com essa parte toda de memória, né, no Brasil. A gente também é um país que, às vezes, a gente não olha tanto para essa parte de memória. Então, com toda a minha trajetória, estando muito ao lado da Rita também, eu peguei um pouco, talvez, disso para mim, sabe? De que eu vou trabalhar principalmente para manter uma coisa de memória, de legado, focado na Rita, porque eu tenho eu tenho uma coisa muito grande, assim, ao ver tudo isso da Rita desde muito pequeno, eu acho. Ela é muito genial, né, João? Ela é muito genial. Acho que a gente começa a ver as coisas que ela faz, as músicas que ela escreve. Então, essa parte toda de. Quando a gente. Eu penso nessa genialidade toda da Rita, e é uma genialidade muito. Passa por muita coisa, né? Não é só, entre aspas, a música, porque enquanto compositora, enquanto artista, enquanto atriz, a Rita é uma atriz incrível, enquanto escritora, enquanto artista plástica, tem muita coisa ali, então eu tento, né, manter no máximo que eu posso trabalhar focando nisso, para que essas coisas delas nunca se percam assim. É muito gostoso, mas é sempre um desafio. Mas eu acho que o Brasil também já está olhando melhor para as coisas. Então acho que a gente já está no momento também que essa parte da memória acaba melhorando, né?
0: É, e hoje você é mais reconhecido até por transformar histórias reais em narrativas para o palco. O que mais te atrai nesse processo de adaptação dessas histórias, como por exemplo as da Rita Lee que você estava falando agora?
1: Ah, é muito legal, né? É muito legal. Por exemplo, nesse monólogo com a Lilia Cabral, eu tinha certeza que era a Lilia, desde o começo, desde que eu tive essa ideia. E é uma adaptação, os dois espetáculos são adaptados dos livros da Rita, né? Escritos por ela, que eu fui o editor dos dois e também participei ali como Phantom, né? Aquele fantasminha que conversa com a Rita no decorrer do livro. Esse segundo, por exemplo, te dar um exemplo, ele é baseado em outra autobiografia, que foi a segunda autobiografia que a Rita escreveu, que ela focou nos últimos 5 anos dela, né? Então tem a passagem pela pandemia, tem o câncer, enfim, são temas pesados, né? Quando a gente pensa nisso. Porém, quando a gente vai adaptar, eu sempre penso assim, é a Rita. A Rita é muito sui generis. Você lê o livro dela, você vê como ela fala das coisas, nunca é. Tem ali o bom humor dela, ela conta umas piadas no meio, ela faz piadas com coisas que a gente não iria fazer, né, no geral, quando você fala de temas tão pesados assim. Então, é um desafio, mas ao mesmo tempo é muito legal. Você fazer essa adaptação percebendo esse lado da Rita, querendo que o bom humor dela sempre esteja lá, porque senão as pessoas não reconhecem a Rita, querendo olhar essa ironia dela, querendo sentir o olhar dela tão diferente para a vida, sabe? Então, eu digo isso, o tema é difícil, sim, mas a Rita tá lá com o seu bom humor, com a sua ironia, e acho que isso, para mim, é o grande desafio e é o maior, né, tesão quando a gente faz uma adaptação baseada na Rita e nos livros dela.
0: E foi justamente esse trabalho de pesquisa e construção, né, de narrativas que acabou aproximando você ainda mais de uma das maiores artistas da música brasileira, Rita Lee. Como que começou essa amizade? Me conta.
1: Começou de muito pequenininho, assim, quando eu fui a shows já de criança, digamos assim, ela me viu ali e achou muito curioso aquilo, e a gente não se desgrudou mais, assim, desde sempre. Mas, João, eu sempre dizia para ela, não, trabalho não, quando eu fui crescendo, né, me tornei jornalista, tudo. Falava, não, a gente não vai misturar trabalho aqui com as coisas. Eu sempre quis, sempre estava ali do lado dela e, enfim, frequentava ali as coisas dela, a casa dela, ia a shows. Mas ela foi, ela foi que foi que foi que foi que a gente conseguiu, que ela conseguiu com que a gente começasse a trabalhar junto. E hoje, com certeza, é o grande orgulho da minha vida, sabe? A gente começou com uma parceria ali muito firme numa autobiografia, né? A primeira autobiografia dela, que eu dei ali um suporte desse texto incrível e maravilhoso que é o dela, que é tudo, tudo, absolutamente tudo escrito por ela. Mas ela pediu para eu fazer esse fantasminha para dar dados e porque, assim, num livro, numa biografia, a gente fala assim, né, João? Ah, precisa escrever que você, sei lá, você é a mulher que mais vendeu discos no Brasil. Ela falava para mim, poxa, Gui, mas isso não é legal sair da minha boca, eu não consigo dizer isso, nem sei disso. Aí eu falava, vamos fazer uma nota de rodapé. Ela falou assim, não, nota de rodapé é careta, né? Eu falei, pô, vamos fazer o quê então? Aí ela criou um fantasminha, chama Phantom, que é esse personagem que ela desenha no livro inteiro e colocou um balãozinho de fala. E ela falou, aí você se diverte aí, escreve o que você quiser. Então, nossa, isso foi muito, muito, muito gostoso, assim. E aí acabei também estando na exposição dela, que a gente fez no MIS, fui o diretor artístico. Enfim, outro livro, audiolivros, a gente acabou fazendo bastante coisa. E acabei tendo também que aprender a tirar fotos, porque a Rita pediu que eu começasse a fazer as fotos dela. Então, levava tudo para a garagem da casa dela e a gente fazia lá. Nossa, uma diversão, assim. De verdade, é um privilégio. Eu agradeço todos os dias pela Rita, assim, na minha vida, sabe?
0: Agora, Guilherme, a gente vai dar uma pequena pausa do nosso bate-papo para ouvir uma música. Fique com Balada do Louco.

0: Você ouviu com Rita Lee, Balada do Louco, dela e Arnaldo Batista. Hoje, o Chat MPB recebe jornalista, escritor, pesquisador e roteirista Guilherme Samora. Guilherme, você também assina a pesquisa e o roteiro de Rita Lee, uma autobiografia musical, espetáculo que se transformou em um grande sucesso de público e crítica. Como que nasceu a ideia de levar uma autobiografia da Rita para os palcos?
1: Nossa, foi dela. A gente estava, eu e a Mel Lisboa. A Mel Lisboa, há mais de 10 anos atrás, ela já havia feito um outro espetáculo que não tinha exatamente nada a ver com a Rita, né? Enfim, mas no qual ela fazia a Rita Lee, que foi o Márcio Macena que chamou ela para fazer a Rita, que descobriu essa Rita na Mel, né? Que a Mel faz também tão bem. E a gente estava. Aí a gente ia gravar o audiolivro da autobiografia, a pedido da Rita. Rita pediu que a Mel lesse a Rita e eu lesse o Phantom. Então foi, nossa, um trabalhão. Fazer audiolivro, um dos maiores trabalhos, assim, em termos de carga de trabalho da minha vida, assim. Você vai para um estúdio, fica lá lendo e lê, qualquer coisa, tem que voltar e refaz, enfim. E a gente estava fazendo isso e a Rita pediu que a Mel voltasse aos palcos como Rita Lee. E aí, por algum motivo, não sei por quê, né, o Márcio, o pessoal, acabou pensando naquela outra montagem que chamava-se Rita Lee Mora ao Lado, que não tinha realmente nada a ver com a Rita, digamos assim, uma coisa oficial, né? Digamos assim. E aí eu e a Mel, a gente estava gravando esse audiolivro e a gente pensou, poxa, a gente tem autobiografia, por que a gente não faz uma coisa do zero baseado na autobiografia? Aí ligamos para a Rita, liguei para a Rita, assim, achando que era a ideia do século, né? Rita, e se a gente fizer um novo musical baseado na autobiografia? João, ela me responde assim, ué, mas essa era a ideia. Ou seja, na cabeça dela já era isso, esta era a ideia de se fazer. E aí a gente começou a trabalhar em cima disso, né? Com a direção do Márcio Macena, né? Débora Dubois, a produção da Branca Leone, que também produz o Balada da Louca com a gente, eles têm muito amor pela Rita, e obviamente com a Mel no papel da Rita. E quando a gente estreou assim, já com todas as datas esgotadas, que foi nossa, um sucesso absurdo, assim, cada vez as pessoas queriam mais, queriam mais, queriam mais. Então a gente está entrando aí no terceiro ano já, né? Acho que já passou de. Preciso até ver dado atualizado, mas até onde eu sabia, já tinha passado de 150 ou 160 mil espectadores, ou seja, um blockbuster de cinema, né? O musical.
0: Com certeza um sucesso absoluto. E eu queria falar um pouco mais da Mel Lisboa, que interpreta, né, a Rita Lee, como você estava falando, há mais de uma década e recebeu elogios e prêmios por esse trabalho. Como que foi construir essa montagem do lado dela?
1: A Mel é muito incrível, assim. Acho que a Mel também tem um amor ali pela Rita, que é lindo. Eu olhava, assim, para ser bem sincero com você, João, eu já falei isso para ela, então vou falar aqui. A primeira vez que eu fui assistir a Mel, como Rita, eu fui bem ressabiado. Fui bem ressabiado, porque eu nunca, né, eu ficava assim, ah, ninguém vai fazer a Rita tão bem, ninguém vai, nananã. Mas quando eu vi a Mel lá atrás, há mais de 10 anos atrás, eu fiquei muito chocado, assim, com a entrega e com tudo. E aí eu cheguei em casa, liguei para a Rita, falei, Rita, é incrível a Mel como você, é muito. Nossa, ela faz muito bem. A Rita falou assim, poxa, se você está achando isso, você quer a pessoa mais, né, criteriosa, para não dizer chata, né, quando diz respeito a mim, eu preciso ver. Aí eu peguei a Rita um dia, eu pedi dois ingressos, não contei para ninguém que era a Rita.

0: Eu pedi na sétima fileira, porque a Mel me falou que ela enxergava só até a quinta ou sexta. Eu não queria deixar a Mel nervosa. E aí a gente ficou no corredor do lixo, eu e a Rita, né? Lá atrás, naquela outra montagem. Quando deu o terceiro sinal, a gente entrou. E foi muito bonito, assim. Quando a Mel percebeu a Rita só lá no final, ela chorou. Tem até esse vídeo no YouTube. Ela ficou, assim, muito impactada. E isso ficou também na cabeça da Rita, né? Então, foi tão legal, foi tão bem feito a personagem da Mel, que depois de 10 anos, a Rita que pediu para que, né, ela voltasse a fazer a Rita. Então, tem muito da Mel nisso, assim. Eu acho que são. Enfim, sabe aquela coisa que tinha que ser? E é isso.
1: E a autobiografia ela mostra momentos muito divertidos, mas também passagens difíceis da vida da Rita. Como que foi encontrar esse equilíbrio no palco?
0: Olha, João, tudo que eu faço da Rita, eu penso assim: o que que a Rita gostaria? Isso desde sempre, desde sempre. Então, um livro, nos dois casos, né, tanto no musical quanto no monólogo, um livro não cabe, né, no tempo que a gente tem ali no teatro. A não ser que a gente, né, fizesse uma sessão de 10 horas, mas até mais, né? Mas, então, eu vou pensando na Rita. A minha ideia é essa. Tá, vou fazer aqui, vou ter que cortar coisas. Então, eu quero deixar o que era mais importante para Rita. Então, por exemplo, no musical. O musical tem duas espinhas dorsais. A primeira, que é o amor dela com o Roberto Carvalho, né? Incrível, maravilhoso, seu grande parceiro de tudo, né? De música, de vida. Um cara, nossa, tem maior admiração, respeito e amor também. E a Rita, que a gente costumava dizer, a Rita desacato. Então, a Rita, né, que peitou o machismo, o patriarcado, que peitou a censura, a ditadura militar, que peitou, sabe, essa Rita que peitou tudo. Então, eu acho que esses foram os dois, né, as minhas duas, meus dois caminhos que eu escolhi para o musical para fazer isso, entendeu? Então, eu acho que foi por aí. Então, até por isso. Até muito por causa da Rita desacato, tudo, a gente passa por tudo, né? A gente passa pela prisão dela, a gente passa por esse problema dela, essa coisa absurda de ser, né, o compositor mais proibido pela ditadura, militar, né, que a gente teve aqui no Brasil. Então, muito para mostrar esse lado dela, de que ela dá liberdade, né? E de bater de frente, não ficar quietinha, não, e seguir com a vida como ela sempre achou que tem que ser, porque no fim a Rita é isso, né? Acho que a Rita é muito verdadeira, é muito livre, e isso faz com que as pessoas se identifiquem e amem tanto a Rita, né?
1: E além do musical, você também escreveu Rita Lee, Balada da Louca, espetáculo estrelado por Lilia Cabral. Como que surgiu a ideia de adaptar justamente a segunda autobiografia da Rita para o teatro?
0: Então, ó que louco, eu tava um dia, pode parecer uma doideira, mas eu tava um dia quase dormindo, naquele momento que a gente tá, sabe, deitadinho assim no quarto, entrando num transe de dormir, assim, mas você sabe que você tá acordado ainda. E eu tive essa ideia, assim, veio um. Ou pega o livro, o segundo livro, e faz um monólogo. E eu acordei, assim, levantei, depois liguei pro Roberto. Roberto foi. Nossa, ele recebeu essa ideia com tanta alegria, com tanto amor, com tanto tesão, que eu falei, pô, tem que fazer. Roberto me deu maior força, assim. Eu não teria feito se não fosse essa força do Roberto. Aí ele falou assim, quem que faria a Rita, Gui, nesse momento aí, né? Nessa. A gente chama, né, a Rita do cabelo branco, a Rita de casa, porque é uma Rita mais íntima essa, né? Não é tanto a Rita dos palcos. A Rita costumava dizer para mim que o Laranjinha, que é o primeiro livro, uma autobiografia, é sobre a Rita Lee, e outra autobiografia é sobre a Rita. Então ele é mais humano, né? Porque ela estava enfrentando coisas muito humanas ali, né? Enfim. E aí eu falei pro Roberto, eu me lembrei em 2012, quando a gente foi no Altas Horas, quando a Rita estava lançando Reza, e a Lília Cabral se encontrou com ela, por acaso, que ela estava nesse programa, nesse Altas Horas, se encontrou com ela.

0: chocante assim a construção da personagem, o talento, o esforço e sabe, que a Lilia coloca em tudo. É muito bonito também de ver e deu muito certo. Tanto que eu liguei para a Lilia. Primeiro eu liguei para a Nani People porque não tinha o telefone da Lilia, e a Nani People é que fez essa ponte minha da Lilia. E foi muito louco, porque eu falei: Lilia, tô pensando numa coisa assim, assim, assim. Ela falou assim: topo. Do nada, assim. Do absoluto nada. Ela, topo. A gente não tinha nem o projeto de pé, nem nada. Então, também de uma coragem dela muito, muito bonita. E hoje a gente, olhando para ela no palco e vendo tudo que acontece ali, nossa, é mágico, viu? É mágico. A gente olha e fala assim: tá vendo? Tinha que ser a Lilia.
1: E para finalizar, olhando para tudo que já foi feito para preservar essa memória, o que ainda falta contar sobre a Rita Lee?
0: Nossa, contar. Sempre tem coisa, engraçado, né? Às vezes eu escrevo alguma historinha muito pessoal, de coisinha que às vezes, sabe, de vida, de dia a dia, que eu passei com a Rita. Às vezes eu escrevo e coloco no Instagram e as coisas dão muito retorno. Eu vejo que as pessoas estão cada vez mais amorosas e querendo mais Rita. Eu costumo dizer, João, que todo mundo é íntimo da Rita, porque a Rita nunca teve travas ou papa na língua, nunca escondeu nada. Ela sempre colocou as coisas muito pessoais para frente, né? Mostrou para gente quem ela sempre é. Nunca teve uma mentira ali. A Rita sempre foi muito verdade, muita liberdade. Então, as pessoas são íntimas da Rita e elas querem ver cada vez mais coisas da Rita. Então, acho que vira e mexe vai ter aí, né? Você vê os livros que ela deixou, todo mundo continua lendo. Os dois espetáculos que estão em cartaz ao mesmo tempo, inclusive, né? Tanto o musical quanto o monólogo, quanto o Balada da Louca, que está no FAAP, lotados, esgotados. Assim, acho que todo mundo tá com um amor, uma carência de Rita. Então, e é muito bonito ver isso, porque eu acho que se tem alguém que, pô, ela costumava dizer que ela não era, né? Ela sempre fala: nunca fui um bom exemplo, mas sou gente boa. Pô, acha Rita o maior exemplo, assim, que temos, assim, de tudo, sabe? De mulher, de ser humano, de genialidade, de conseguir colocar coisas muito complexas da vida em músicas de maneira assim, pá, na nossa cara, assim. Ela revela segredos da vida e vai continuar revelando, sabe? Porque Rita pode não estar fisicamente, mas nossa, ela tá muito presente, assim. E Rita é para sempre.
1: Olha, Guilherme, foi um prazer conversar com você aqui no Chat MPB. Para quem quiser acompanhar o seu trabalho, quais são as suas redes sociais?
0: Ah, o melhor é o Guilherme Samora, tudo perto, tudo junto, no Instagram. Então, arroba Guilherme Samora. Lá tá tudo certinho, tem todos os links. Eu acho que daí lá fica mais fácil.
1: Guilherme, de novo, muito obrigado pela conversa e por compartilhar um pouco dessas histórias e desse legado tão importante da Rita para a música brasileira, viu? Muito obrigado.
0: Obrigado, viu, João? Foi ótimo. Adorei o papo. E boa sorte aí para todo mundo que está ouvindo, que está aqui com a gente. Viva a Rita! Escutem muita Rita, que é sempre uma delícia, o mundo sempre fica melhor. E os espetáculos são lindos, viu? Quem puder ver, quem conseguir, vai lá, porque, pô, a Rita deixou, deixa e sempre deixará muita coisa para a gente. Obrigado!
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1: Em São Paulo, meio-dia e 45 minutos. O Chat MPB segue com Marina Lima.

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1: Com Marina Lima, A Francesa, de Antônio Cícero e Cláudio Zoli. A exposição Futebol, Território Êxtase convida o público a observar o futebol brasileiro por uma perspectiva diferente daquela dentro dos estádios. Em cartaz do Instituto Via Foto, a mostra propõe uma reflexão sobre o esporte como expressão cultural, social e afetiva por meio da fotografia contemporânea. A atração está organizada em três eixos temáticos. O primeiro, território, aborda os espaços ocupados pelo jogo. Já corpo lúdico destaca o drible, a criatividade e a dimensão estética do futebol brasileiro. Por fim, êxtase e martírio retrata as emoções que envolvem vitórias, derrotas e as paixões dos torcedores, revelando o futebol como um fenômeno que ultrapassa o campo e faz parte da cultura nacional. A mostra segue em cartaz até o dia 9 de agosto no Instituto Via Foto, localizado na rua Fernão Dias, número 640, no Largo da Batata, em Pinheiros. A visitação acontece de terça a sexta, da 1 da tarde às 7 da noite, e aos sábados, domingos e feriados, das 10 da manhã às 6 da tarde, com entrada gratuita. Rádio Cultura Brasil, no momento 19 graus aqui na Água Branca, em São Paulo, meio-dia e 51 minutos.
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1: A partir de agora, as informações do trânsito na capital paulista e nas principais rodovias do estado com o Luiz Brito. Boa tarde, Luiz.
3: Boa tarde, João. No momento, temos 144 quilômetros de congestionamento na capital paulista, com destaque para a região leste com 48 quilômetros de lentidão. Entre as principais estradas, a rodovia Anchieta, a rodovia dos Imigrantes e a rodovia Padre Manuel da Nóbrega estão com tráfego normal em ambos os sentidos.
1: Muito obrigado pelas informações, Luiz. Agora vamos ouvir Barão Vermelho.

0: Ouvimos com Barão Vermelho Pro Dia Nascer Feliz, de Cazuza e Dé Palmeira.
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0: E seguimos com informação aqui no Chat MPB. Agora as notícias com a Ana Júlia Doime.
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3: Acontece hoje na Suíça um encontro entre representantes do Irã e dos Estados Unidos. As negociações buscam avançar na implementação do acordo de 14 pontos assinado na quarta passada, com o objetivo de pôr fim à guerra no Oriente Médio. O vice-presidente americano J.D. Vance diz que os Estados Unidos veem um futuro em paz com o Irã. Apesar disso, Donald Trump ameaçou voltar a atacar o país caso o Teerã não impeça novas ofensivas do Hezbollah contra Israel. O aviso do presidente americano foi feito na rede social Truth Social. Uma pesquisa Datafolha divulgada na noite deste sábado mostra que a avaliação do governo do presidente Lula se manteve estável em relação ao mês passado. A gestão foi considerada ruim ou péssima para 38% dos entrevistados, enquanto 32% classificaram como positiva. Para outros 29%, o desempenho é regular. Uma nova vacina contra pneumonia e meningite começou a ser aplicada na cidade de São Paulo. A campanha de vacinação da pneumocócia 20 valente dará início à substituição da vacina pneumocócia 10 valente no calendário infantil. O imunizante amplia a proteção contra doenças causadas pela bactéria pneumococo e está disponível inicialmente para menores de 5 anos.
0: Mais informações em uma hora. O Chat MPB volta depois do intervalo. 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
4: Estamos de volta com o Chat MPB, um programa feito por estudantes de jornalismo com supervisão dos profissionais da Rádio Cultura Brasil em parceria com a Universidade Presbiteriana Mackenzie. Nesta segunda hora, você confere uma reportagem sobre o início do inverno no Hemisfério Sul e os cuidados necessários para a saúde durante esse período, além do quadro Minuto Esportivo e muita música. Aqui no Chat MPB, você também participa da programação. Peça sua música favorita pelo WhatsApp no número 11 97373 7229. Repetindo, 11 97373 7229. Fique com Milton Nascimento.

Ouvimos com Beto Guedes O Medo de Amar é o Medo de Ser Livre, dele e Fernando Brandt. Abrindo o bloco com Milton Nascimento, Quem Sabe Isso Quer Dizer Amor, dele, Tom Capone, Matt Pearson e Guto Grassamelo. Estamos ao vivo com o Chat MPB na Rádio Cultura Brasil. Ouça Elis Regina e Tom Jobim.

0: Você ouviu com Elis Regina e Tom Jobim, Só Tinha de Ser com Você, de Tom e de Aloísio de Oliveira. A quinta edição do São Paulo Coffee Festival chegou ao pavilhão Cecílio Matarazzo entre os dias 26 e 28 de junho. O evento oferece uma imersão sensorial completa no universo dos grãos especiais, reunindo baristas, produtores, torrefadores, entusiastas da bebida. O festival conta com um roteiro por estações de degustação, onde o público pode comparar métodos de preparo, perfis de torra e origens de mais de 110 marcas diferentes. A experiência é ampliada por atividades lúdicas que testam o olfato e o paladar, além de oficinas que conectam o conhecimento técnico ao consumo no dia a dia. A programação acontece na Fundação Bienal de São Paulo, no Parque Ibirapuera. Na sexta-feira, o horário é do meio-dia às 9 da noite. Já no sábado e domingo, o evento recebe os visitantes das 10 da manhã às 6 da tarde. Os ingressos custam a partir de R$ 30 e estão disponíveis no site oficial do São Paulo Coffee Festival. E chegou a hora do Minuto Esportivo aqui no Chat MPB. E em clima de Copa do Mundo, o repórter Luiz Brito traz informações sobre a próxima semana do torneio. Boa tarde, Luiz.
1: Boa tarde, João. A Copa do Mundo avança para uma semana decisiva, com partidas importantes pela fase de grupos. Ainda pela segunda rodada, a Argentina entra em campo amanhã, às 2 da tarde, contra a Áustria, em busca de manter o bom desempenho da estreia. Em seguida, às 6 da tarde, a França enfrenta o Iraque. Após uma estreia decepcionante com o empate diante da República Democrática do Congo, Portugal volta a campo na terça-feira, às 2 da tarde, contra o Uzbequistão, tentando se recuperar no grupo. Já na terceira rodada da fase de grupos, os confrontos ganham ainda mais peso. Na quarta-feira, às 7 da noite, o Brasil enfrenta a seleção da Escócia em uma partida que pode marcar a estreia de Neymar nesta Copa do Mundo. Na quinta-feira, às 5 da tarde, a Alemanha encara o Equador pelo Grupo E e mais tarde, às 8 da noite, a Holanda fecha sua participação na primeira fase contra a Tunísia, enquanto o Japão joga contra a Suécia, ambos pelo Grupo F. Já na sexta-feira, teremos grandes duelos. A França, liderada por Mbappé, enfrenta a Noruega de Haaland, em confronto que pode decidir a liderança do Grupo I. Uruguai e Espanha também entram em campo disputando a primeira colocação do Grupo H. No sábado, a Inglaterra enfrenta o Panamá às 6 da tarde. No mesmo dia, Colômbia e Portugal brigam pela liderança do Grupo K. E encerrando a primeira fase da Copa do Mundo, a Argentina de Messi volta a campo para enfrentar a Jordânia.
0: E esse foi o Minuto Esportivo deste domingo. Agora fique com o Jorge Benjor.

0: Você ouviu com Jorge Benjor, dele ponta de lança africano. E com a chegada do inverno, aumentam os riscos de alergias respiratórias, infecções virais e problemas que afetam o nariz, a garganta e a voz. O tempo mais seco, as temperaturas baixas e a permanência em ambientes fechados favorece o surgimento dessas condições, exigindo atenção redobrada com a saúde. A repórter Amanda Rocha conversou com o médico otorrinolaringologista Reinaldo Yazaki e explicou quais são os principais problemas dessa época do ano e quais cuidados podem ajudar a prevenir complicações.
1: As folhas caem, o inverno já chegou.
2: O inverno começa hoje no Hemisfério Sul e durante essa estação, os consultórios de otorrinolaringologia costumam registrar um aumento nos casos de rinite, sinusite, dores de garganta e infecções respiratórias. Segundo o Dr. Reinaldo Yazaki, otorrinolaringologista e especialista em voz, o ar mais frio e seco favorece inflamações e reduz a capacidade de defesa das vias respiratórias.
3: Os principais problemas que chegam ao consultório de otorrino no inverno são aqueles relacionados a uma piora do padrão respiratório nasal e uma redução da imunidade da garganta. Dentre aqueles que afetam a cavidade nasal, nós temos as rinites alérgicas e não alérgicas, que são inflamações dos corredores nasais, que levam a uma irritação com coceira, espirro, coriza e levam também a uma obstrução, uma congestão ao nariz tampado que, infelizmente, reduz muito a qualidade do viver, do dormir, da atividade física e também da voz dos indivíduos. Junto das rinites, nós temos as sinusites, que são as inflamações de dentro das salas chamadas seios da face. Nós temos quatro principais no nosso rosto e que acumulam secreções purulentas com infecções bacterianas que geralmente se sobrepõem a quadros de alergia ou a quadros de vírus. Também nessa época de inverno, nós temos uma disseminação mais fácil dos vírus de resfriados, do coronavírus e do influenza, que levam a um quadro de obstrução nasal também, com alteração do olfato e também a um quadro de respiração oral, que é outro quadro que afeta muito os pacientes que procuram ajuda do otorrino no inverno, em que o nariz, por estar tampado, por diversas causas, leva uma respiração pela boca. Junto disso, nós temos as infecções também de fundo de nariz e das amígdalas da garganta, que se aproveitam da estação de microbichos, micro-organismos e, infelizmente, culminam com dores de garganta que precisam de tratamento específico com otorrino.
2: Além das infecções virais, as baixas temperaturas e o ar mais seco também agravam quadros alérgicos. Para quem sofre com rinite ou sinusite, o período exige cuidados específicos para evitar crises e preservar a qualidade de vida.
3: Para tentar evitar que isso aconteça, vale a pena manter o ambiente umidificado por meio de umidificadores de ar ambiental, eletrônicos, de preferência, manter o hábito de lavar o nariz ao acordar e ao dormir e, com certeza, buscar ajuda otorrinolaringológica nos pacientes que têm mais alergia, mais rinites, para que seja tratada a rinite de forma imediata e ao longo de um período durante o inverno, conforme a orientação médica de cada paciente.
2: Alguns hábitos simples do dia a dia podem fortalecer a proteção do organismo contra doenças respiratórias. Alimentação equilibrada, vacinação em dia e atenção à imunidade estão entre as recomendações do especialista em voz e otorrinolaringologista Dr. Reinaldo Yazaki.
3: Sim, existem hábitos que podem auxiliar o ser humano a proteger e a prevenir que existam muitas infecções respiratórias. Dentre eles, nós temos a boa alimentação balanceada, em que não falte proteínas, porque a proteína é um substrato que ajuda a formar novas células e também a produzir anticorpos contra vírus e contra bactérias, bem como o uso de suplementos como vitaminas, suplementos polivitamínicos, uso de vitamina D nos pacientes que têm falta dessa vitamina, suplementação com substâncias que melhoram a fisiologia mitocondrial.
2: Mesmo nos dias mais frios, quando a sensação de sede diminui, a hidratação continua sendo fundamental. A ingestão adequada de água ajuda a manter as secreções respiratórias mais fluidas e favorece os mecanismos naturais de defesa das vias aéreas.
3: Durante esse período de outono e inverno, é muito comum que nós, seres humanos, reduzamos a nossa hidratação por via oral por causa da produção maior de urina que costuma acontecer nesse período. Infelizmente, quando nós deixamos acontecer uma desidratação relativa, nós temos todos os nossos sistemas de secreções respiratórias mais atrapalhados. Por quê? Não é fácil para o sistema de cílios microscópicos, empurrarem as secreções grossas, espessas e pegajosas como cola adiante quando estão desidratadas. Logo, muito importante, durante o outono e inverno, é que seja feita uma hidratação abundante a ponto de haver diurese, produção de urina e necessidade de urinar em cerca de 5 a 6 vezes por dia, segundo a possibilidade de rins e de coração daquele indivíduo.
2: O inverno também pode afetar a saúde vocal. De acordo com o Dr. Reinaldo Yazaki, infecções respiratórias, alergias e até episódios de refluxo se tornam mais frequentes nessa época, aumentando o risco de rouquidão e outras alterações na voz.
3: Outra saúde dentro do âmbito da área de otorrinolaringologia que costuma decair no inverno é a saúde da voz. Por quê? A principal causa de voz alterada, rouquinha ou difícil é uma infecção por vírus ou por bactéria. Em terceiro lugar, nós temos o refluxo, que é mais comum no inverno. E em quarto lugar, nós temos as alergias, que é muito comum. Todas essas inflamações contribuiriam para que tivéssemos mais inflamações nas duas pregas vocais, na laringe e na traqueia, e isso poderia levar a uma perda mais fácil da voz, o que é muito mais sentido por pessoas que são profissionais, usuários da voz profissional.
2: Para profissionais que dependem da voz no trabalho, como professores, cantores, radialistas e apresentadores, os cuidados precisam ser ainda maiores. O otorrinolaringologista e especialista em voz, Dr. Reinaldo Yazaki, alerta que alterações aparentemente leves podem evoluir rapidamente e comprometer o desempenho profissional.
3: Profissionais que utilizam a voz profissional em suas profissões e carreiras precisam estar mais atentos às mudanças sutis de voz que acontecem durante o inverno, porque o que hoje está um pouco rouco, ainda passível de acontecer e permitir um trabalho, dali uma noite a um dia pode se tornar, infelizmente, impossível por meio da perda total da voz. Logo, ao primeiro sinal de voz que vai piorando numa semana de muita quantidade de trabalho e uso vocal, é necessário que se procure o médico otorrino especialista em voz para que ele faça a consulta completa.
2: Entre as principais recomendações para atravessar a estação com mais saúde estão manter uma alimentação equilibrada, reforçar a hidratação, dormir bem e procurar orientação médica diante dos primeiros sinais de problemas respiratórios ou vocais.
3: Deixo como um grande conselho para as pessoas manterem a maior saúde de ouvido, nariz e garganta e voz durante o período de outono e inverno, que mantenham-se bem alimentadas, evitem dietas muito restritivas, não deixem faltar proteínas na alimentação, que façam prevenção de refluxo, evitando comer nas últimas 4 horas antes de dormir, que evitem alimentos demasiado ácidos ou azedos para que não se promova o refluxo na garganta por meio da ingestão desses alimentos prontamente azedos, que se promova bom descanso noturno por meio de sono de boa qualidade para que a imunidade não caia, que adquiram e se administrem, tomem medicações preventivas como vitaminas, substâncias que melhoram a imunidade, são conhecidas dos médicos que indicam essas substâncias e, acima de tudo, que não deixem faltar uma excelente hidratação.
2: Manter a vacinação em dia, reforçar a hidratação, cuidar da alimentação, higienizar as vias respiratórias e buscar ajuda médica aos primeiros sinais de problema são medidas que podem fazer a diferença durante os meses mais frios do ano. Com prevenção e atenção aos sintomas, é possível reduzir os riscos de infecções respiratórias e preservar a saúde da voz e das vias aéreas durante o inverno. Amanda Rocha para o Chat MPB.
0: Agora vamos ouvir Lagum.

0: Na Rádio Cultura Brasil, você ouviu com Lagum, deles, Musa do Inverno.
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0: Agora fique com o pedido do nosso ouvinte Adriano Santos. Ouça Sérgio Mendes.

0: Você ouviu com Sérgio Mendes e Black Eyed Peas, Mais Que Nada, de Jorge Benjor.
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0: Na Rádio Cultura Brasil, vamos ouvir Guilherme Arantes.

0: Você ouviu com Pepeu Gomes, Mil e Uma Noites de Amor, dele, Baby Consuelo e Fausto Nilo. Abrindo bloco com Guilherme Arantes, dele, Cheia de Charme.
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0: Agora, um pedido do nosso ouvinte Carlos Lucas. Fique com Cidade Negra.

Com Cidade Negra, Querem Meu Sangue, de Jimmy Cliff. Hoje, a Brasil Jazz Sinfônica faz sua estreia no Teatro Bacarelli, em Heliópolis. Sob regência do maestro João Maurício Galindo, a orquestra apresenta o concerto Arroz com Feijão, Retratos do Brasil, com um repertório que reúne clássicos de Milton Nascimento, Gilberto Gil, Rita Lee, Cartola, Moraes Moreira e outros grandes nomes da música brasileira, em arranjos especialmente escritos para a orquestra.

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Agora, um pedido do nosso ouvinte J de Interlagos. Vamos ouvir Maria Bethânia.

0: com Maria Bethânia Terezinha, de Chico Buarque.
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0: Seguimos com informação aqui na Rádio Cultura Brasil. Agora, as notícias com Luiz Brito.
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3: 4 pessoas morreram e 28 ficaram feridas em um ataque de drones ucranianos à Península da Crimeia, controlada pela Rússia. Em outro incidente, autoridades da região russa de Krasnodar informaram que uma aeronave atingiu uma instalação de transporte de petróleo, matando uma pessoa. O Ministério da Defesa da Rússia afirmou que 239 drones ucranianos foram abatidos durante a madrugada. Ocorre hoje, na Colômbia, o segundo turno da eleição presidencial. O advogado de ultradireita Abelardo de la Espriella disputa o cargo com Ivan Cepeda, senador de esquerda. O vencedor deve tomar posse no dia 7 de agosto e substituir o atual presidente Gustavo Petro, que está no poder desde 2022. Rebeca Andrade conquistou ouro no Campeonato Pan-Americano de Ginástica Artística neste domingo no Rio de Janeiro. A maior medalhista olímpica do Brasil venceu a final do salto. A vitória marca a volta da ginasta depois de quase 2 anos de pausa para cuidar da mente e do corpo.
0: Mais informações em meia hora. O Chat MPB volta depois do intervalo. 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
1: Aqui no Chat MPB, você acompanha o melhor da música popular brasileira com informação, cultura e dicas para aproveitar a cidade. Neste último bloco, apresentamos uma reportagem sobre os impactos da IA na produção de conteúdo e os desafios que a tecnologia traz para o futuro da criatividade e da informação, além do quadro Literárias e Agenda Cultural. O Chat MPB quer ouvir você. Peça sua música favorita e participe da programação pelo WhatsApp no número 11 97373-7229. Repetindo, 11 97373-7229. Vamos ouvir Marisa Monte, Flor e Seu Jorge.

0: com Marcelo Genesi e Laura Lavieri, Felicidade, composta por Genesi e Chico César. Abrindo o bloco com Marisa Monte, Flor e Seu Jorge, Pra Melhorar, deles e Arthur Verocai. A inteligência artificial deixou de ser um assunto restrito ao universo da tecnologia e passou a fazer parte do cotidiano das pessoas. Presente nas redes sociais, aplicativos, ferramentas de busca e até na produção de conteúdo, a IA vem transformando a maneira como a sociedade se comunica, trabalha e consome informação. Mas junto com esses avanços surgem dúvidas, receios e debates sobre os limites dessa tecnologia. Em artigo publicado pela revista Abril, o comunicador e educador Marcelo Tass analisa os impactos da inteligência artificial e compara esse momento a outras grandes revoluções da história. Para entender melhor essa discussão, eu conversei com ele sobre o medo de IA e os desafios dessa nova era digital. A chegada de novas tecnologias costuma provocar reações diferentes na sociedade. Enquanto algumas pessoas enxergam oportunidades, outras demonstram preocupação com as mudanças que elas podem trazer para o dia a dia e para o mercado de trabalho, como explica o comunicador e educador Marcelo Tass.
1: O medo da inteligência artificial é totalmente compreensível. O medo é uma forma de defesa, né, de sobrevivência. Agora, é importante avançarmos um pouco, encararmos o medo, porque ele vem do desconhecido, do que a gente não sabe, não conhece completamente. Então, por isso que é importante falarmos da inteligência artificial e, sobretudo, colocar a mão na massa, usar as ferramentas para poder regular, poder dosar como que vamos usá-las para fazer o que importa, uma sociedade melhor.
0: Embora a inteligência artificial pareça uma novidade sem precedentes, momentos de transformação tecnológica já aconteceram em outros períodos da história. Em diferentes épocas, novas ferramentas mudam a forma como as pessoas produziam conhecimento e se relacionavam com a informação.
1: Dá para fazer um paralelo entre inteligência artificial e outras disrupções tecnológicas na história, como a prensa de Gutenberg. No século XV, né, não havia publicação em massa de conhecimento e a prensa de Gutenberg foi assim uma gigantesca mudança que provocou guerra, conflito e também florescimento das artes, da ciência e tudo mais. Esse é o paralelo mais óbvio, mas eu gosto de olhar também para a

0: escrita, né? A escrita é a primeira vez que há um código que traduz a realidade com símbolos, e é o que está fazendo hoje a IA com a matemática. No fundo, a IA é uma revolução matemática, uma linguagem matemática que, é bom lembrar, começou há muito tempo, lá atrás, e foi aperfeiçoada aí ao longo do século XX, e agora, finalmente, no XXI, está chegando para mais gente. Daí estarmos assim tão cheios de dúvidas e também de entusiasmo com essa ferramenta que com certeza já está transformando as nossas vidas.
1: Ao mesmo tempo em que a IA desperta entusiasmo e amplia possibilidades, ela também gera discussões sobre seus impactos sociais, econômicos e éticos. Para Marcelo Taz, o debate precisa ser mais amplo e incluir diferentes pontos de vista.
0: O que mais está faltando no debate de IA é ouvir quem pensa diferente. Como em várias outras áreas, aliás, do momento que nós vivemos, né? Mas com a IA tem havido, assim, grupos, né, entusiasmados que querem acelerar a tecnologia a qualquer preço e outros que falam, inclusive, em travar, em impedir o avanço, né? Bloquear, controlar e tudo mais. Os dois polos aí estão com muitos problemas, então o ideal é que possamos ouvir esses pontos divergentes, todas as ponderações, conhecer o conceito, inclusive na prática, né, colocar a mão na massa mesmo, usar, entender, para poder finalmente cada um contribuir para decidir o que fazer com ela, como usar, onde, quando, coisa que ainda não aprendemos a fazer, por exemplo, com as redes sociais, né, que já estão aí há muito tempo e continuam desreguladas e causando muitos danos.
1: Outro tema que tem ganhado destaque é o poder concentrado nas grandes empresas de tecnologia. Questões relacionadas à regulação das plataformas e aos limites de atuação dessas companhias estão cada vez mais presentes nas discussões sobre o futuro digital.
0: Quando se fala de limites nas inovações tecnológicas e regulação de plataformas, de rede social, o mais importante é entendermos que monopólio não é saudável para ninguém, para a saúde mental, para os países, para os governos, para o debate político, qualquer tipo de monopólio. E essa concentração está acontecendo de uma maneira muito bruta, né? Muito aguda. Nós podemos dizer que tem aí 5 empresas ou até pessoas físicas, né, que têm o poder de tomar decisões que afetam a vida de bilhões de outras pessoas. Então, antes de tudo, para mim é importante trazer essas empresas e esses indivíduos ao escrutínio da lei, ao escrutínio da sociedade, para que a sociedade diga quais são os limites dessas empresas, o que nós não aceitamos, e que isso possibilite um ambiente, né, um ecossistema de criatividade, de competitividade científica, artística, em todos os níveis.
1: Diante de tantas mudanças, especialistas defendem que a melhor forma de compreender a inteligência artificial é conhecer suas possibilidades na prática. A participação ativa das pessoas nesse processo pode ser fundamental para definir como essa tecnologia será utilizada nos próximos anos.
0: Como transformar o medo da IA em algo produtivo, em algo não paralisante? Eu não consigo pensar em outra coisa senão mão na massa. Usar, entender o conceito, usar as ferramentas, cada um no seu ritmo, cada um na sua necessidade, e se aproximar, assim, desse debate, dessa possibilidade de transformação gigantesca que nós temos. Todo mundo vai ser afetado ou já foi afetado. Então, agora é hora de todo mundo se aproximar, né, de uma maneira bastante concreta, cada um, de novo, no seu tempo, para poder exercer os seus direitos de cidadão. Enfim, sempre que há uma disrupção, há um sofrimento atrelado a ela. Então, a forma de transformar sofrimento em resultado e prosperidade e até novos conhecimentos é estando no lugar onde as mudanças estão acontecendo, ou seja, aprendendo, colocando a mão na massa e participando assim de uma maneira bastante prática do debate e também da feitura desse novo mundo que está aí na nossa frente.
1: A inteligência artificial já faz parte da realidade e deve continuar transformando diferentes aspectos da sociedade. Entre oportunidades, desafios e questionamentos, o debate sobre essa tecnologia mostra que compreender as mudanças pode ser tão importante quanto acompanhá-las. Fique agora com o Lulu Santos.

0: Com Lulu Santos, dele Tempos Modernos. E é hora do quadro Literárias aqui no Chat MPB. Todo fim de semana, a professora Lígia Mena traz temas, curiosidades e reflexões sobre a literatura. Vamos conferir a edição de hoje.
1: Olá, sejam bem-vindas e bem-vindos. Este é o Literárias, eu sou Lígia Mena. Em tempos juninos, eu me lembrei de uns versos bem martelados da literatura de cordel. Cordel é o canto de cantos de versos, a voz do poeta que emana passados, presentes, porvires vividos, sonhados, pecados, rumores perdidos, dispersos. Esses versos abrem o livro Breve História da Literatura de Cordel, de Marco Aurélio, que é escritor, poeta, estudioso, autor de vários cordéis e de várias obras, como os contos folclóricos brasileiros, com ilustrações do Maurício Negro, contos e fábulas do Brasil, com ilustrações do Severino Ramos, cordéis para a vida inteira, com ilustrações de Lucélia Borges. A literatura de cordel tem uma rica e interessante história, desde suas bases europeias, passando pelo Nordeste, chegando a todos os cantos do Brasil. De temas e formatos variados, entre a oralidade e a escrita, o popular e o culto, o cordel se mantém vivo e atual. É declamado por poetas populares nas feiras, mas também foi divulgado por escrito, por nomes como Leandro Gomes de Barros, lá no século XIX. A literatura de cordel tem acompanhado as mudanças ao longo dos tempos, expandindo-se além dos folhetos de cordéis monocromáticos, chegando aos policromáticos, e ainda que ainda são encontrados, né, em muitas feiras pelo Brasil, para o impresso ou mesmo o digital. Na atualidade, há muitos cordelistas, destaco apenas alguns. O João Gomes de Sá, que é professor, poeta, xilógrafo e grande divulgador do cordel, com o qual tive o prazer de trabalhar. Há também o Varnesi Nascimento, Ariovaldo Viana, Aldi Carvalho, Raimundo de Santa Helena, Clevison Viana, Nireu da Longombardi, Aurita Tabajara e o próprio Aurélio, já citado aqui, entre muitos e muitos outros. Mas o que que tem na mala do folheteiro? Na mala do folheteiro tem romance de bravura, onde o vaqueiro valente estampa sua figura. No seu cavalo alazão, rouba a filha do patrão. Sem temer o pistoleiro, em defesa da amada, tem a sua história rimada. Tem histórias de Camões, de Malazarte, João Grilo. Tem verso para todo gosto, você escolhe o estilo. Na tal mala tem cultura, desenho e xilogravura, que encanta o mundo inteiro. Tem o Nordeste da gente, tudo isso está presente na mala do folheteiro. Esses versos são do cordel A Mala do Folheteiro, do Clevison Viana. Ainda no clima junino, vamos ouvir Tanto Buliço, de Juliana Linhares e Cristal Saraiva, nas vozes da própria Juliana Linhares e Agnes Nunes. Eu sou Lígia Mena, até o nosso próximo encontro no Literárias, aqui no Chat MPB.

0: Você ouviu com Juliana Linhares e Agnes Nunes, Tanto Buliço, composta por Juliana e Cristal Saraiva. E este foi o Literárias de hoje.
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0: Vamos ouvir Duda Beat e Brian Baer.

0: com Brian Baer e Duda Beach, Azul, dele e Joyce Alane. Seguimos com informação aqui na Rádio Cultura Brasil. Agora as notícias com a Amanda Rocha.
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2: O cacique Raoni apresenta boa evolução clínica após uma cirurgia de desobstrução intestinal, realizada na tarde de ontem. Segundo o boletim médico divulgado neste domingo pelo Hospital São Paulo, o líder indígena respira sem o auxílio de aparelhos e está consciente. Ele segue internado na unidade de terapia intensiva. O presidente dos Estados Unidos, Donald Trump, afirmou hoje que o país pode assumir o controle do Estreito de Hormuz e cobrar pedágio, caso não chegue a um acordo com o Irã. A declaração foi dada à Fox News. Neste sábado, o Irã anunciou um novo fechamento do estreito devido às supostas violações do cessar-fogo no Líbano, por parte de Israel. A seleção feminina de vôlei perdeu para a Alemanha por 3-2, na tarde deste domingo. O time brasileiro estava invicto na Liga das Nações. A equipe comandada pelo técnico José Roberto Guimarães soma 7 vitórias e uma derrota no campeonato.
0: Chat MPB volta depois do intervalo. 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
1: 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O programa está de volta com Silva.

0: Rádio Cultura Brasil, no momento 20 graus aqui na Água Branca. Em São Paulo, 2 horas e 35 minutos.
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0: A partir de agora, as informações do trânsito na capital paulista, nas principais rodovias do estado, com a Ana Júlia Doime. Bem-vinda de volta, Ana.
2: Obrigada, João. No momento, temos 108 quilômetros de congestionamento na capital paulista, com destaque para a região sul, com 34 quilômetros de lentidão. Entre as principais estradas, a rodovia Anchieta, a rodovia dos Imigrantes e a rodovia Padre Manuel da Nóbrega estão com tráfego normal em ambos os sentidos.
0: Muito obrigado pelas informações, Ana Júlia. Agora vamos ouvir Chico Chico.

Ouvimos na voz de Chico Chico, Blues da Piedade, de Frejá e Cazuza. A 72ª edição da Ocupação Itaú Cultural homenageia a bailarina Ana Botafogo, uma das principais responsáveis pela popularização do balé clássico no Brasil. A mostra reúne fotografias, documentos, depoimentos, cartazes e objetos pessoais que revisitam sua trajetória artística, revelando tanto os bastidores quanto os momentos de destaque de uma carreira marcada pela dedicação, pela excelência técnica e pela presença nos palcos e na televisão. E hoje é o último dia para visitar a exposição que está à disposição no público no Itaú Cultural, localizado na Avenida Paulista, número 149. A entrada é gratuita e o espaço fica aberto até às 8 horas da noite. Seguimos com Caetano Veloso.

com Jatsa, dela e Antônio Neves, Sol na Pele. Antes com Caetano Veloso, dele, Luz do Sol. Agora sim, fique com Silva.

0: Com Silva, dele a cor é rosa.
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0: E para terminar o programa de hoje, Djavan.

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1: Estamos encerrando o programa de hoje com Djavan, sua composição, Um Brinde. 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

chegamos ao fim do Chat MPB, uma parceria de conteúdo da Rádio Cultura Brasil com a Universidade Presbiteriana Mackenzie. Eu sou o João Landrin e comigo na produção e no estúdio estiveram Luiz Brito e Ana Júlia Doime. Os trabalhos técnicos foram de Amanda Rocha. A sonoplastia de Doni Paruti. A revisão de roteiro de Rafaela Pelosi e a coordenação acadêmica da professora Patrícia Paixão. Na supervisão esteve Gabriela Paques. E o apoio técnico foi de Fabiano Souza. Muito obrigado pela sua audiência e pela companhia nessas 3 horas de Chat MPB. No próximo fim de semana, o programa será apresentado pela Fernanda Freire. Agora você continua na Rádio Cultura Brasil com Alexandre Grevalo e o Estúdio 77. Uma ótima semana para você e até a próxima!

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5: Olá, muito boa tarde para você ligado aqui na Rádio Cultura Brasil. Eu sou o Alexandre Ingrevalo e está começando o nosso Estúdio 77. Bem-vindos, fique com a gente.

Na Rádio Cultura Brasil, nós ouvimos Luciana Mello na música de Paulinho da Viola, Foi um Rio que Passou em Minha Vida. E antes, o pai da Luciana Mello, Jair Rodrigues, composição de Jorge Benjor, Meu Guarda-Chuva.

0: João Gilberto Stanguetz no sax e Tom Jobim ao piano em Doralice, música de Dorival Caymmi e Antônio Almeida. Antes eu trouxe Tom Jobim também aqui com a nova banda em Samba de Uma Nota Só, parceria de Jobim e Newton Mendonça. E abri o bloco com Bossa, Cuca Nova, Carlos Lira, Pedro Luiz e Léo Gandelman. Música do Carlos Lira, Influência do Jazz.
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0: Sandra Sai, Gabriel Pensador, parceria da Sandra com Zé Ricardo, Dançando com a Vida. Antes a banda Cidade Negra, música do Tony Garrido, Lazão, da Gama e Bino Farias, A Estrada. Ainda nesse bloco aqui pela Cultura, Lulu Santos, dele mesmo, Aviso aos Navegantes.
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Com Los Hermanos, nós ouvimos música de Marcelo Camelo, Morena, e antes, outra composição que tem esse nome, Morena, só que uma adaptação do Tom Zé para um tema folclórico da Bahia, gravação do próprio Tom Zé.

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Rita Lee, dela e Roberto de Carvalho, Banho de Espuma. Antes, aqui pela Cultura, nós ouvimos a banda Blitz, de Evandro Mesquita, Ricardo Barreto, Guto e Zeca Mendigo, Você Não Soube Me Amar. E eu abri esse bloco com Erasmo Carlos, dele Roberto Carlos, Pega na Mentira.

0: Lineker e Manu Gavassi juntas, composição de Rita Lee, Ovelha Negra, registro ao vivo. Vamos a um rápido intervalo, Estúdio 77 volta daqui a pouco.
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1: 15 horas 58 minutos.
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4: Eu sou o Alexandre Ingrevalo e esse é o Estúdio 77, de volta aqui pela Rádio Cultura Brasil. Fique com a gente.

Na Rádio Cultura Brasil, ouvimos Maria Gadu e Leandro Léo juntos, música da Maria Gadu, Laranja, antes Caetano Veloso, dele mesmo, Trem das Cores.

Gal Costa, composição de Pery Voyer, antes Roberta Sá, na música de Geraldo Pereira, Falsa Baiana. Ainda nesse bloco aqui pela Rádio Cultura Brasil, João Gilberto, voz e violão, registro ao vivo de Rei Sem Coroa, música de Erivelto Martins e Valdemar Ressurreição.

0: Composições de Renato Teixeira nesse bloco. Com o próprio Renato, ouvimos Amanheceu, Peguei a Viola. Antes, Elis Regina, também música e letra de Renato Teixeira, Romaria. E abriu o bloco com Maria Bethânia no clássico Tocando em Frente, essa uma parceria de Renato Teixeira com Almir Sater.
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0: Ivan Lins e Mariana Aidar juntos. Parceria do Ivan com Vitor Martins, Desesperar Jamais. Antes, Chico Buarque, acompanhado ao mandolim por Hamilton de Holanda, música do Chico Vai Trabalhar Vagabundo. E abrir esse bloco com Douglas Germano, dele mesmo, Cansaço.
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Nesse bloco ouvimos três parcerias de João Bosco e Aldir Blanc aqui pela Rádio Cultura Brasil, com a banda Mantiqueira, Linha de Passe, antes com João Bosco, o Bêbado e a Equilibrista. E eu abri esse bloco com Chico Buarque, Incompatibilidade de Gênios.

0: Lulu Santos, de Michel e Gilson Mendonça, o descobridor dos sete mares. E assim encerramos o Estúdio 77 de hoje, a trilha sonora da sua tarde aqui na Rádio Cultura Brasil. Eu sou o Alexandre Ingrevalo e agradeço pela sua companhia. Até a próxima.
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8: Olá, boa tarde, ouvintes da Rádio Cultura Brasil. Eu sou Cris Maxud, apresentadora do programa da Brasil Jazz Sinfônica, e estou aqui no nosso estúdio para a transmissão ao vivo do concerto que a nossa orquestra faz hoje no Teatro Bacarelli. É a primeira vez que a Brasil Jazz Sinfônica se apresenta nesse palco, que é um dos mais novos e importantes espaços culturais da cidade de São Paulo. Arroz com Feijão, Retratos do Brasil é um concerto que terá um repertório totalmente dedicado à música brasileira, com obras de compositores que formaram aí a identidade musical do nosso país e, claro, com a marca da orquestra, que é dar uma vestimenta sinfônica à música popular com excelência em arranjos feitos exclusivamente para cada música. Bom, são 37 anos completados esse mês, no dia 8 de junho, de uma orquestra que se consolidou como uma das mais importantes formações musicais do país. A Jazz é composta por 70 músicos e se destaca exatamente pela proposta de dar à música popular grandes versões orquestrais, transitando pelos mais variados estilos musicais. E agora a nossa orquestra estreia nesse espaço, que é o Teatro Bacarelli, e que faz parte do Instituto Bacarelli, uma das principais organizações sociais do nosso país, que promove educação, cultura e inclusão social. Com sede em Heliópolis, é a primeira sala de concertos em território periférico do mundo, olha só. Realmente um encontro que carrega um significado muito especial, né? Uma orquestra que leva a riqueza da música brasileira a públicos cada vez mais diversos e uma instituição que utiliza a música como ferramenta de transformação social. Ou seja, ambas profundamente comprometidas com a educação e a cultura. E essa estreia da Brasil Jazz Sinfônica no Teatro Bacarelli, em Heliópolis, que começa já já, tem um repertório 100% brasileiro e celebra nossa música e também a música popular de orquestra. A orquestra já está se preparando para entrar nesse importante palco e nos presentear com versões instrumentais de obras que marcaram a música brasileira. Um repertório que traz nomes como, por exemplo, Milton Nascimento, Gilberto Gil, Cartola, Moacir Luz, Pepeu Gomes, Moraes Moreira enfim, entre tantos outros, em grandes construções orquestrais feitas pelo esse time incrível de arranjadores da Brasil Jazz Sinfônica. Mas para entrar no clima, vamos ouvir uma música de um compositor que faz parte do nosso repertório de hoje? Vamos de Vera Cruz, de Milton Nascimento, em arranjo e regência de Ciro Pereira, com Teco Cardoso no saxofone e a Brasil Jazz Sinfônica.

Esse foi um trecho de Vera Cruz, de Milton Nascimento, um dos compositores que faz parte dessa apresentação de hoje. É a Brasil Jazz Sinfônica ao vivo, aqui na Rádio Cultura Brasil, com o concerto Arroz com Feijão, Retratos do Brasil. E agora a orquestra já está no palco do Teatro Bacarelli, pela primeira vez, esse encontro entre essas duas instituições.

0: E agora no nosso palco, maestro João Maurício Galindo.
1: Estava desligado, mas não foi culpa minha. Então, como eu estava dizendo para vocês, isso aqui não é um simples concerto. É o início de uma parceria maravilhosa entre duas instituições muito importantes, a Fundação Padre Anchieta e o Instituto Bacarelli, não é? E a gente está muito feliz de estar aqui hoje, a alegria é muito grande, porque esperamos que esse aqui seja o primeiro concerto da Jazz Sinfônica, de uma série de muitos que se repetirão aqui. As nossas instituições, a Fundação Padre Anchieta, que hoje administra a Jazz Sinfônica, e o Instituto Bacarelli têm muita coisa em comum, né? São instituições que cuidam da educação, da cultura, da inclusão social. Então, a gente está muito feliz daqui, a alegria é muito grande. E eu queria dizer isso antes do concerto começar. Espero que vocês compartilhem dessa nossa alegria. E também, falando um pouco do repertório que vocês vão ouvir aqui hoje, para quem eventualmente não saiba, a Jazz Sinfônica foi criada em 1989 com o objetivo de fazer música popular do nosso passado recente e música popular moderna num formato sinfônico, né? Muita gente fala que a Jazz Sinfônica junta a música erudita com a música popular. Não, não é bem assim. A gente toca a música popular. A gente não toca a música erudita. E não temos nada contra a música erudita. Não temos nada contra Tchaikovsky, Mozart e Vivaldi. Mas já tem até uma outra orquestra do Estado também, cujo papel é fazer isso. Nosso papel é pegar música popular, principalmente brasileira, e, através do trabalho de arranjadores notáveis, transformar isso nessa maravilha de roupagem sinfônica. Então, para quem eventualmente não sabe, é isso que a gente faz. E hoje a gente vai fazer um concerto. Quando me perguntaram como vai ser o repertório, mas falei, vamos fazer nosso arroz com feijão, música brasileira bem feita. Aí gostaram da ideia, arroz com feijão, vamos chamar esse nosso concerto de arroz com feijão. Aquele alimento essencial que une todos os brasileiros, que nos une todos, faz parte da nossa cultura, da nossa identidade. Então, acho que é isso. E tem umas coisas importantes que eu vou ter que ler aqui, mas são importantíssimas. Esse concerto está sendo gravado pela TV Cultura e vai ser transmitido futuramente num programa que a Jazz Sinfônica tem todas as quintas-feiras à noite, às 23h30. Então, os mais notívagos, principalmente, estão convidados a ver a gente toda quinta-feira, 23h30, lá na TV Cultura. E esse concerto também está sendo transmitido ao vivo pela Rádio Cultura Brasil. E na rádio, a Jazz Sinfônica tem um programa semanal aos domingos, às 11 horas da manhã, com reapresentação às quintas-feiras, às 22 horas. Então, isso também é super importante. E também, na nossa era da internet, né, a gente convida vocês para acompanhar o nosso trabalho, a nossa programação, no Instagram e no Facebook. É só procurar ali o @BrasilJazzSinfônica. É isso, não podia esquecer de dar esse recado. Obrigado pela presença, espero que vocês gostem desse concerto. Espero não, vocês vão gostar, tenho certeza. Vamos lá.
0: Para começar, a Brasil Jazz Sinfônica interpreta a Dança Caymmiana, de Thiago Costa, sobre temas de Dorival Caymmi.

0: Tudo bem, pessoal?
1: Então, essa aqui foi aquilo que nós aqui gostamos de chamar de uma fantasia sinfônica, quer dizer, uma montagem sinfônica, toda feita com melodias de Dorival Caymmi. Então, quem escreveu foi o Thiago Costa, e ele usou aqui as seguintes melodias: Doralice, Maricotinha, Modinha para Tereza Batista, e Você Já Foi à Bahia. Então, eu lembro sempre uma história de uma colega nossa aqui, a Cíntia. Acho que é verdade que você me contou isso, né, gente? Que ela uma vez foi fazer um trabalho lá na Bahia e conheceu um monte de garotada que não sabia quem era Dorival Caymmi. Mas como? Não pode. Então nós estamos aqui para isso, para nunca deixar ninguém esquecer esses grandes músicos. É como a gente costuma dizer, a diferença entre o clássico e o popular é isso. O clássico é o que dura, é o que fica. E se ele nasceu na Alemanha no século XVIII, se nasceu no Brasil no século XX, é a mesma coisa. Dorival Caymmi, dos nossos grandes clássicos. Agora, outro grande clássico brasileiro, Milton Nascimento. O Milton é um... O Milton é a turma dele lá, né? Loborges, aquele pessoal todo. Eles inventaram uma música que, de onde veio aquilo? Era uma coisa de uma originalidade extrema na época, né? Anos 70, final dos anos 60. Então, a gente vai tocar três peças do Milton direto, para eu não falar demais também. Só não vou, não posso errar a ordem. Ah, eu pulei, nada disso, tudo errado. Antes do Milton Nascimento... Desculpa, gente. Ansiedade. Antes do Milton Nascimento, a gente vai ouvir duas peças que faziam enorme, fizeram enorme sucesso nos anos 60. Uma é o Carcará do João do Vale. Vocês lembram disso? Carcará, pega, mata e come. Num arranjo fantástico do Fernando Correia, que é o nosso guitarrista, escondido lá no fundão. O Carcará é um baião. Só que ele fez uma introdução que a gente fica... Mas que raio, que introdução que o Fernando fez. Depois que eu entendi a introdução, é o Carcará chegando, assim, ameaçador. Vocês vão ouvir, vocês vão entender. Aquele bicho ameaçador, né? E depois a gente vai ouvir Samarina, do Antônio Adolfo. Um samba super gostoso. Então, eu quis, com essas peças, voltar lá para os anos 60 e lembrar dois sucessos que eram tocados em rádio e tudo. Vamos ver essas duas.

Essa foi Carcará, de João do Vale e José Cândido. E na sequência, Samarina, de Antônio Adolfo e Tibério Gaspar.

0: Agora sim, Milton Nascimento. A gente ouviu três músicas. A primeira se chama Milagre dos Peixes. Milagre dos Peixes era o nome de um disco do Milton. Então, o que acontece aqui é que o grande pianista brasileiro César Camargo Mariano pegou várias melodias desse disco e fez um arranjo, uma montagem. E chamou essa montagem dele de Milagre dos Peixes. Só que ele fez isso para piano. Depois veio o maestro Nelson Aires, que durante muitos anos foi maestro aqui da Jazz Sinfônica, e fez a orquestração. Então, o arranjo do César e a orquestração do Nelson Aires. Depois a gente vai ouvir Nada Será Como Antes, com a orquestração do Marcelo Guelf, que foi pianista da orquestra durante muitos anos, e fez a orquestração do Samarina também. E depois, Fé Cega, Faca Molada, novamente arranjo a orquestração de Nelson Aires. Vamos ouvir essas três em seguida.
1: Então agora, Milagre dos Peixes, sobre temas de Milton Nascimento.

Ouvimos Nada Será Como Antes, de Milton Nascimento e Ronaldo Bastos, em arranjo e orquestração de Marcelo Guelfi. É a Brasil Jazz Sinfônica em

Obrigado, pessoal. Então, essas três foram do Milton Nascimento. Agora vamos dar uma acalmada. Vamos dar uma acalmada, porque o fogo está muito quente. Vamos tocar duas músicas de um grande sujeito, o Moacir Luz, lá do Rio de Janeiro. A gente fez há alguns anos um concerto com ele, ali no Memorial da América Latina. Foi um dos concertos mais emocionantes que a gente fez. Ele, a turma dele, aquele grupo Samba do Trabalhador, eles amaram tocar com a orquestra, a gente adorou tocar com eles, até hoje eles falam disso. E foi. Aí, depois de uns anos, eu recebo no meu WhatsApp uma mensagem dele, dizendo assim, super humilde, né? Maestro, olha, é o seguinte, eu tenho aqui uma música que é uma homenagem a São Paulo. E eu queria tanto ouvir essa música orquestrada. Na época não estava dando para a gente fazer isso, mas eu não esqueci. Aí já faz 3 anos. E a gente orquestrou agora. Essa música se chama Mar do Copan. Então, Copan é aquele prédio emblemático da cidade. Eu acho, eu não perguntei ainda para ele, mas vou perguntar, que é um trocadilho com Maracanã. Mar do Copan, Maracanã. Mas é uma letra que fala de São Paulo. E ele falou para mim, é uma homenagem de um carioca que tem a maior admiração por São Paulo. Então, eu pedi para o Fernando Correa, que é o nosso guitarrista, que está escondido lá atrás, fazer um arranjo. Um arranjo suave, que teria um solista, que seria o Sidmar Vieira. Sidmar, o que você está fazendo aí? Já era para você estar aqui, Sidmar. Venha. Então, vamos ouvir o Mar do Copan.

E o Fernando, ele fez uma coisa interessante. Ele fez dentro do arranjo, ele colocou pedaços da melodia do Ronda, do Paulo Vanzolini. É uma das músicas emblemáticas da nossa cidade. Então, ficou um trabalho muito bonito. Eu pensei que você ia tocar de cor. Falei, uau! O arranjo ficou pronto semana passada, ele já decorou, não. Então, quando põe a partitura, aí eu falo da próxima peça, que a gente vai tocar as duas em seguida. Depois, a gente vai fazer Vida da Minha Vida, que é um samba muito bonito dele. E aí eu pedi pro Newton Carneiro, que está ali, que é violista da nossa orquestra, fazer o arranjo, que ele é um excelente arranjador também. E o solo vai ser de violino, da nossa espala Letícia Andrade. Então vamos ouvir duas próximas músicas do Moacir Luz, Mar do Copan e Vida da Minha Vida. Vamos lá.

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1: Já está vindo lá a partitura do Sidmar?
2: Essa é a Brasil Jazz Sinfônica ao vivo do palco do Teatro Bacarelli. Aqui a gente nos estúdios da Rádio Cultura Brasil, acompanhando esse concerto Arroz com Feijão, Retratos do Brasil.
1: Pronto, Sidmar.
3: Vamos embora.

0: Ouvimos Mardo Copan, de Moacir Luz, Gabriel Moura e Pierre Aderne. Os arranjos são de Fernando Correia, com solo de Sidmar Vieira.
1: E agora, está bem pertinha, Letícia Andrade, para fazer Vida da Minha Vida, acompanhada pela orquestra.

0: Essa foi Vida da Minha Vida.
1: Arranjo do Nilton Carneiro. Grande solo de cuíca do Vinícius Barros ali. Então a gente deu uma acalmada agora com duas músicas lindas do Macir Luz, né? Pessoal, então agora... Peraí, deixa eu ver meu roteiro aqui para não falar bobagem. Agora eu já vou anunciar três. Agora a gente vai para o samba mais animado. Vou fazer três sambas em seguida. É, uma do Cartola. Cartola é um caso impressionante, né? A gente fica nessa discussão do que é erudito e popular. Eu sempre digo que o contrário da música erudita não é a música popular, é a música intuitiva. Música, uma composição erudita é feita por um cara que estudou muito, muito, muito, muito, muito. Então ele tem erudição musical. Agora, de vez em quando, aparecem uns caras que não estudaram música, não tiveram oportunidade, e faz um negócio absurdo. É o Cartola. Cartola, eu lembro do Maestro Júlio Medalha, uma vez na TV Cultura, falando sobre o Cartola, e que alguém entrevistou o Cartola e falou: mas se você nunca estudou música, da onde vem? Da onde vem essa sua inspiração? Ele falou: a única coisa que eu sei é que eu ouvia música na igreja quando eu era criança. Né? E aí você pega uma melodia que nem... Tararara, tarararara, tarararara, porara, tararirarara, porarara. Isso é bar puro. Isso, quer dizer, ele ouviu a erudição, só que ele não estudou. Então, ele não é um erudito, mas ele é um intuitivo de um nível altíssimo. A gente vai ouvir dele... Corre, olha o céu, um samba delicioso com arranjo do nosso companheiro Rodrigo Morte. Depois, dos Novos Baianos, Lá Vem o Brasil Descendo a Ladeira, que é muito gostoso, né? Arranjo do Fernando Corrêa também, nosso guitarrista. E depois, Meio de Campo, do Gilberto Gil. Aí já é para animar bastante a galera toda, com arranjo, mais uma vez, do maestro Nelson Aires. Vamos ouvir essas três, então. Vamos lá.
0: Vamos ouvir Corra e Olhe o Céu, de Cartola e Dalmo Castelo.

Acabamos de ouvir Corra e Olhe o Céu, de Cartola e Dalmo Castelo. Os arranjos são de Rodrigo Morte.

0: Jorginho Neto no trombone. Jorginho.
1: Uma das maiores celebridades da Jazz Fone. E vamos seguir, pessoal. Se eu achar a partitura. Ah, tá aqui. Achei. Meio de campo, Gilberto Gil.

0: Aqui a gente teve um monte de solistas da orquestra. Paulinho Malheiro. Quem mais? O Luiz Neto. Jefferson Rodrigues. Sidmar Vieira. Quem mais? Foi um monte. Só vocês. Aí a orquestra inteira para levantar também. Aplauso você.
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0: Pessoal, vamos fazer as duas últimas agora, tá? Fazer as duas últimas. A última é um samba. Mas vou quebrar o samba agora, só para fazer uma homenagem a uma figura que é a cara de São Paulo, que nos deixou não faz muito tempo e que sempre foi muito querida, né? Então a gente vai tocar, antes do samba final, o Lança-Perfume da Rita Lee. E o final é uma partitura chamada Aquarela de Sambas, em que o nosso maestro fundador, o maestro Ciro Pereira, já falecido há uns bons anos, né, escreveu e se transformou no nosso maior sucesso. Aquarela de Sambas é uma fantasia sinfônica, como eu disse quando a gente começou o concerto, com temas, com melodias de samba muito antigos, de vários compositores. Então, com essas duas, a gente termina o concerto de hoje. Espero que vocês estejam gostando e gostem no final. Vamos lá.
1: Então, vamos agora ouvir Lança Perfume, de Rita Lee e Roberto de Carvalho, em arranjo de Thiago Costa.

0: Sampaio. A Paula Valente. Paula. Jefferson. Rodrigues. Marlon. Neto. Alguém mais que eu esqueci? Bravo.
1: Essa foi Lança Perfume, de Rita Lee e Roberto de Carvalho. E para encerrar, Aquarela de Sambas, de Ciro Pereira.

De Ciro Pereira, essa foi Aquarela de Sambas. É a Brasil Jazz Sinfônica ao vivo, diretamente do Teatro Bacarelli, pela primeira vez.

E será que vai ter bis?

0: E este foi o concerto Arroz com Feijão, Retratos do Brasil, apresentado diretamente do Teatro Bacarelli, em Heliópolis, com a Brasil Jazz Sinfônica, sob regência do maestro João Maurício Galindo. Os trabalhos técnicos dessa transmissão foram de Wagner Freitas, a produção de Sofia Razel, o apoio de produção de Mavi Parras e a apresentação minha, Cris Maxud.
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0: E eu sigo com você até às 19h. Vamos aproveitar o clima do concerto para ouvir mais algumas interpretações da orquestra? A seguir, você confere Simples Carinho, de João Donato e Abel Silva, a interpretação do João Donato Trio com a Brasil Jazz Sinfônica, sob regência de Ciro Pereira.

Ouvimos Simples Carinho, de João Donato e Abel Silva, com o João Donato Trio e a Brasil Jazz Sinfônica, sob regência de Ciro Pereira. E seguimos com Estripolia Elétrica, de Moraes Moreira e Luiz Galvão, em arranjo de Luiz Arruda Paz, com a Brasil Jazz Sinfônica, sob regência de João Maurício Galindo.

Essa foi Estripolia Elétrica, de Moraes Moreira e Luiz Galvão, com a Brasil Jazz Sinfônica. E na sequência, Chovendo na Roseira, de Tom Jobim, em arranjo de Fernando Correia, com a Brasil Jazz Sinfônica, sob regência de João Maurício Galindo.

De Tom Jobim, ouvimos Chovendo na Roseira com a Brasil Jazz Sinfônica. E agora Beatriz, de Edu Lobo e Chico Buarque, em arranjo de Nelson Aires, com Marcelo Jaffé na viola, junto à Brasil Jazz Sinfônica, sob regência de Nelson Aires.

Essa foi Beatriz, de Edu Lobo e Chico Buarque, com Marcelo Jafé e a Brasil Jazz Sinfônica. E assim encerramos essa seleção musical que apresentou mais algumas interpretações da nossa orquestra. E agora, na Cultura Brasil, você fica com o Caixa Acústica. Muito obrigada pela companhia e até mais.

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4: 19 horas.
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8: Olá, boa noite, bem-vindos ao Caixa Acústica, começando agora aqui pela Rádio Cultura Brasil com a minha apresentação. Eu sou Alexandre Ingrevalo, produção de Bruno Lombizani, trabalhos técnicos de Altair Borges e Toninho Silva. A gente começa essa edição com o som nosso de cada dia.

Ouvimos Casa das Máquinas, música de Netinho e Catalau, Certo Sim, Seu Errado. E antes aqui no Caixa Acústica, Som Nosso de Cada Dia em A Outra Face, composição de Paulinho e Pedrão. Seguimos com Supercom.

Ouvimos Mickey Junkies em Tava Aqui Pensando, composição de La Carne. Também nesse bloco, Super Combo em Amianto. Parceria de Carolina Navarro, Leonardo Ramos, Paulo Vaz, Pedro Ramos e Raul de Paula. O Caixa Acústica continua aqui pela Rádio Cultura Brasil com Coelho Limão.

Supla dele mesmo, o charada brasileiro. Também nesse bloco aqui do Caixa Acústica pela Cultura, ouvimos Coelho Limão, composição do próprio Limão, Quem Matou o Bozo. Na sequência, vamos ouvir Hurt Mode.

Com Selvagens à Procura de Lei, nós ouvimos Tarde Livre aqui no Caixa Acústica. Composição do Caio Evangelista, Gabriel Aragão, Nicolas Magalhães e Rafael Martins. Também nesse bloco, Hurt Mode, em Chuva Negra, parceria de Chancas, Guilherme Granado, Marcos Gerês, Mário Cappi, Maurício Takara e Rogério Martins. Próximo bloco abre com o Now, em música de Vange Leonel.

Ouvimos E a Terra Nunca Me Pareceu Tão Distante, deles Medo de Tentar. Antes ouvimos Now, de Vange Leonel, Bom Sonho. Agora tem Cachorro Grande.

Lúcio Maia, dele mesmo, Nascimento de um Instante. Antes aqui no Caixa Acústica, pela Cultura Cachorro Grande, música de Beto Bruno, Você Não Sabe o que Perdeu. Na sequência, Ludov,

0: Com os Paralamas do Sucesso, ouvimos música de Herbert Viana, O Calibre, antes Ludov, de Mauro Motok, Kryptonita. Encerrando assim o Caixa Acústica de hoje aqui pela Cultura. A apresentação foi minha, eu sou Alexandre Ingrevalo, produção de Bruno Lombizani, trabalhos técnicos de Toninho Silva e Altair Borges. A gente agradece a sua audiência, voltamos a nos encontrar na semana que vem. Até lá!
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3: 20 horas. 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
4: Olá, ouvinte da Rádio Cultura Brasil, aqui é Laura Mayumi, chegando com a programação musical aqui em 77,9 FM. Eu abro essa hora com Júnior Barreto, Coração Preto.

Essa foi a Jussara Marçal com Retalhos de Cetim, música de Benito de Paula. Antes, Júnior Barreto com Coração Preto, música de Nana Carneiro e Beto Viana. E seguimos com música aqui na Rádio Cultura Brasil, agora com Martinália.

Esse foi Chico Buarque, dele Samba e Amor. Antes, Martinália cantando duas músicas de Lupicínio Rodrigues. Ela Disse-me Assim e Loucura. Seguimos com música aqui em 77,9 FM, agora com o Seu Jorge e Bide.

Essa foi a Elza Soares com Dor de Cotovelo, de Caetano Veloso. Antes, Seu Jorge e Bid, deles e depois. Na sequência, tem Malu Magalhães.

Som da banda Letúce, essa foi De Mãos Dadas, composição de Letícia Novaes, que hoje é Letrux, e Lucas Vasconcelos. Antes, Malu Magalhães, dela Sambinha Bom. E a gente segue com música por aqui, agora tem Letícia Fialho com Mandacaru.

Você ouviu Belô Veloso com Volte Depressa, música de Paquito, e antes teve Letícia Fialho, dela, Mandacaru. Seguimos com o som dos Paralamas do Sucesso.

Essa foi a Paula Toller com A Noite Sonhei Contigo, uma versão dela para a música do Kevin Johansen. Antes, Os Paralamas do Sucesso, Tendo a Lua, de Herbert Viana e Tetê Tilê. Na sequência, tem parceria de Marisa Monte e Jorge Drexler.

Ouvimos Chico César dele Pensar em Você. Antes teve Marisa Monte e Jorge Drexler com Vento Sardo. Eu faço agora um rápido intervalo, já já estou de volta com mais música aqui pela Rádio Cultura Brasil. Até já.

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5: 20 horas 59 minutos.
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4: Estamos de volta com música aqui em 77,9 FM na Rádio Cultura Brasil. Eu vou abrir essa hora com uma dobradinha de composições do Caetano Veloso, começando com o próprio Caetano em O Estrangeiro.